0: FM, este é um tema muito especial que hoje recordamos no Super Clássico, lançado em 2010, é de Márcia e dá pelo nome de Única, um tremendo sucesso, efetivamente um tema único, com uma super produção e com a participação de grandes músicos, sem falar na interpretação de Márcia. Já de seguida, pulinho até os Reis do Semba com Edi Tussa e Vou Ficar Fininho. 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

0: FM, neste caso a nossa estreia é a novidade Não Sou de Ferro de Kiaku Kiadafi. A música vai continuar daqui a breves instantes com Beto Dias no número 2 do Top 10 Super Kizomba. Afinal, um tema que tem videoclipe para ver no canal YouTube Super Kizomba, onde está a maior coleção de vídeos deste género musical. Afinal, são mais de 1000.
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Gi Reinaldo, Filomena, Maricua completa este clã musical oriundo de Moçambique. Filomena Maricua aqui com o Luki no nosso Power Play. Desculpa para fechar esta quinta-feira. Amanhã estaremos de volta. Marquem na vossa agenda e façam-nos companhia. 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

0: rapaz.
1: Sassi. Não tem cá aí que filme, Nica. Esse é o problema, velho.
2: A sério? Será lixa troço?
1: Não, Nica, tu vai partilhar tudo só, né, Nica? Não, né?
0: A sério. Ah, sério, amigo.
2: Quero mesmo ser sorte, né?

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10: A Casa de Jogos da Cruz Vermelha de Cabo Verde informa a todos os jogadores os resultados do concurso número 32/2026, realizado no sábado 8 de agosto. No Totoloto, os números sorteados foram 6, 7, 11, 18, 25 e 44. No Joker, o número sorteado foi 73, 83, 30. No Totoloto, o primeiro prêmio não teve vencedores. O segundo prêmio teve 8 vencedores, com 57.688 escudos para cada. O terceiro prêmio teve 553 vencedores, com 2.781 escudos para cada. O quarto prêmio teve 10.811 vencedores, com 170 escudos para cada um. No Joker, o primeiro prêmio não teve vencedores. O segundo prêmio teve um vencedor, que recebeu 872.329 escudos. O terceiro prêmio teve 8 vencedores, com 54.047 escudos para cada. O quarto prêmio teve 75 vencedores, com 9.608 escudos para cada um.
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0: 9 horas.
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0: Bom dia, Cabo Verde, bom dia, nós ouvintes, nesse momento já não tem 9 horas, mais 5 minutos. Pontapé de saída na edição de sexta-feira, hoje fim de semana. Para boxar na nossa sintonia, nos mandar um abraço de bom dia, desejar um bom sexta-feira, tudo de bom e um bom fim de semana para boa e boa familiares. Nesse momento, agradeço a Deus pela oportunidade que a Dani Salita fala para todo o nosso povo e não só. Ainda aproveita para desejar melhoras para doentes que estão na casa e que estão internados no hospital. Também que Deus dê as melhoras e a recuperação. Também um bom dia para toda criança, para todo idoso, para todos os jovens. Para todo imigrante que está ali no nosso país, Cabo Verde, nos mandas um abraço de bom dia, desejas bom estadia ali no nosso país. Para aqueles que estão de férias, aqueles que vivem ali, um bom fim de semana. Se hoje é dia de bom aniversário, onde desejam felicidade e parabéns para mais um ano que já completa. Dia 14 de agosto, um dia especial para bom tom, felicidade que tudo correu direito no dia de hoje. Para aqueles que está completa amanhã, dia 15, amanhã feriado, para o aniversariante de manhã, parabéns, felicidade, principalmente para minha mãe, que amanhã é esse dia, minha colega de trabalho também, Maria da Graça, também, que amanhã é esse dia, para tudo Maria da Graça, ali na Cabo Verde, que está completa mais um ano, dia de Nossa Senhora da Graça, então, parabéns para todo aniversariante de manhã. E que tudo corre direito. Aproveita também nesse momento ali para mandar um bom dia de trabalho para todos os profissionais de saúde na tudo, hospital e centro de saúde. Deseja a toda a equipa um excelente dia de trabalho, que tudo corre direito. Também manda um bom dia para todos os reclusos na tudo, que dia que não tem na Ilhas de Cabo Verde. Deseja-os também um bom dia. Um grande abraço para todos os condutores, desejo-lhes tudo um bom dia de trabalho, principalmente condutores de táxi, condutores de autocarro, condutores de IASI e também restantes condutores, tudo um bom dia de trabalho. Para todos os condutores também do estado de Cabo Verde, geral, na tudo área, um bom dia de trabalho, que tudo corre aos direitos. Para o que o condutor trai por conta própria, também desejo um bom dia de trabalho, que tudo correu direito no dia de hoje, bom fim de semana. Aproveita para desejar um bom dia de trabalho para toda empregada doméstica, para todo trabalhador de todos os restaurantes que não tem ali na Cabo Verde, também para todo trabalhador de todas as lojas que não tem ali na Cabo Verde, lojas de roupa, lojas de sapatos, lojas de venda, tudo um bom dia de trabalho para toda a equipa. Para tudo que esse trabalhador lá na Sucupira, também geral, Caruna, Seária, para tudo revidantes, tudo na Sucupira, um bom dia de trabalho. Também para não finalizar, bom dia, não te desejo um bom dia de trabalho para todo trabalhador de construção civil. Um bom dia de trabalho para todos os pescadores, que se arriba de mar nesse momento, que se está na casa. E também nos aproveita e deseja um bom dia de trabalho para tudo que se trabalha para a segurança de nosso Cabo Verde. Falando de Polícia Nacional, para toda a Polícia Geral de Cabo Verde, um bom dia de trabalho. Que se está no trabalho nesse momento, que se difere, um bom férias, que se descansa, que vem de trabalho de noite, um bom descanso. Para toda a Polícia Geral de Cabo Verde, um feliz dia e bom trabalho, bom fim de semana.
1: Nove horas e 10 minutos.
0: Ainda aproveita nesse momento ali para pedir a todos os ouvintes de rádio comercial desculpa para 12 dias que não tem fazendo literário comercial por causa de saúde. Mas hoje já está corpo mais melhor, se sente mais direito, já me parado. Também trazem os programas que nós gostamos de manhã, que é o programa Espaço Dedicatório. E também para no ficha esse programa hoje, sexta-feira, porque a partir de segunda-feira já está bem de férias. Então, por isso, hoje nós também temos a última edição do programa Espaço Dedicatório no mês de agosto. Então, nos linhas já está disponível para box, também nesse momento. Então, pode ligar para nos número de telefone, que é 939-1264 ou 981-3129. E deixa um bom dia ali para famílias e amigos e pedir música também que você gosta. Boa sorte. Feliz dia. Alô, bom dia.
2: Bom dia, Jojo.
0: Bom dia, na sua conversa nesse momento.
2: Antônia.
0: Antônia, tudo bom?
2: Tudo bom, eu não sei feliz hoje ouvir o vosso.
0: Ainda que
2: está... Está a torce para o melhor.
0: Está mais melhor, ainda com essa grande coisa, mas já está melhor.
2: A rádio tem está... Jojo em cima, jardim sem flor.
0: Ah, bem. Compre-se também.
2: Não, claro.
0: Não está tudo direito?
2: Está tudo direito. E parabéns para alguma mamãe que não ouve, mas fazia ano.
0: Faz amanhã, amanhã que ainda faz.
2: Amanhã? É, mesmo assim. Parabéns, amanhã como nunca tem, aproveita hoje.
0: Exatamente.
2: Queria pedir um qualquer morna de Ibana. Especialmente também para a boa, como recuperação. E para meus filhos, minha mãe, minha pai. Para todos os ouvintes de rádio e também para a moça taxista lá. Aquele que está chamando show para a rádio.
0: Patrick?
2: Não. Aquele de Campana.
0: Modesto?
2: Modesto.
0: Ah, okay.
2: Para Modesto, para João Felipe.
0: Uhum.
2: E é tudo. E para todos os meus clientes de Ministério de Ambiente.
0: Exato. Ok.
2: A Ângela com o Janila mandou um abraço.
0: Ok. E nós fica direito, continuação então de bom dia.
2: Ok, obrigado.
0: E que tudo corre direito.
2: Tá bom, força lá.
0: Tá bom, tchau.

também fica ali com a voz da artista Bana, também trazendo música que foi pedido de nosso ouvinte Antônio, que abre a edição de hoje. Vamos começar a nossa sintonia, continuação de Bom Dia. Eu também conversa com mais um ouvinte antes de rodar a música, porque hoje não tem que rodar a música, mas show. Eu também dá chance mais um ouvinte para ligar para nós, poder rodar duas músicas ao mesmo tempo.

0: Nostalgic Voz de artista Ban com música Cor de Rosa, música que foi pedido nos ouvintes Antônia, para amigo Modesto, João Felipe, para todos seus filhos, família geral e da Praia do Fogo, tudo com votos de bom dia. E também para todos os ouvintes de rádio comercial. Eu também converso ali com mais um ouvinte antes de publicidade. Alô, bom dia.
1: Bom dia.
0: Bom dia, não estou conversando nesse momento.
1: Nilda.
0: Nilda, tudo direito?
1: Está tudo bom.
0: Está tudo bom. Bom dia e música?
1: Música de hoje inclui o Martins. Privado, com bom, que a gente já toca.
0: Não.
1: E ele está mandando um dia para minha filha Marlis. E a gente conversa mais uma vez de hoje. Tudo de bom para ele. Que Deus realize esse sonho. E que venha ele onde que está. Está mandando para minha filha Matheus, que está junto com ela. Está mandando para minha filha, para minha irmã de mim, minha irmã Neuza, Fidana, minha irmã Antônia. Está mandando para minha filha Neuza, Charamato. Está mandando para minha filha Cristina. Está mandando para Turano, São Francisco. Está mandando para Prata, para Sandra. Está mandando para a Ana Cabeceira, para a Xinda também, bom dia. Para a minha irmã de Cabo, para a São Tomé, para toda a população de São Tomé, para a outra também, bom dia.
0: É tudo?
1: E aí, tudo.
0: Ok. Então fica direito, continuação de bom dia. Tchau, tchau.
1: Tchau.

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0: Bom dia, já nos ali de volta para uma conversa com o nosso ouvinte do outro lado. Rádio Comercial, bom dia.
1: Bom dia, Jojo, tudo bom?
0: Sou tudo bom, sua conversa nesse momento.
1: Fala com o Zé de São Paulo.
0: Tudo direito?
1: Tudo direito, obrigado. Boa.
0: Sou tudo bom. Bom dia e música, Zé?
1: Eu creio ouvir música de Willy Semedo, obrigada. Então, olha aquela música ali bem especial para minha filha, na Boa Vista, que está no trabalho nesse momento. Bom dia de trabalho para ele. E para tudo também, seus colegas, quero estar junto lá, né? Até que regressar a casa. Da manda também um bom dia bem especial também para minha filha que está na casa nesse momento, para descansar. Bom dia para ele. E bom dia para todo o menino de clube de amizade, para todo o menino de amizade para sempre também. Da manda um bom dia também para minha amiga Sara, no Hospital Agostinho Neto também. Bom dia para ele, para sua família, da espera nesse direito. E também mando um bom dia também para todos os meus familiares também dentro e fora do país. Então espero também merecer tudo direito, para aqueles que me deixam tudo direito para lá de lá. Para Deus dar no vida com saúde, que não está se junto já já. E bom dia para boa, para tudo bem, para tudo preso. Enfim, ainda fica para ali. E até já, bom fim de semana para tudo alguém e bom feriado amanhã, tá bom?
0: Ok. Então fica direito, continuação de bom dia.
1: Tá bom, até já.
0: Tá bom,

Obrigado, Lina Valdo, artista Willy Cimero. Música que nos a terminar, escuta ali a pedido de nós ouvintes, Zeza, na zona São Paulo.

Espaço dedicatório que também tem por volta de 10 horas e 30 minutos. Nesse momento, ali nos linhas, eu sou disponível para bom. Pode ligar para nós e pedir aquela música e deixa aquele bom dia.

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1: Bom dia.
0: Bom dia. Nossa conversa?
1: Bom dia. Fala, António Carlos, agora escrevo.
0: António Carlos, como é que vai? Tudo direito?
1: Tudo bom.
0: Família, está tudo direito?
1: Tudo bom, de bom, vamos lá.
0: Está tudo bom. É duro que te chamar para nós, né?
1: É, duro que te chamar.
0: Ok, António, que é bom dia e música que eu estou gostando de ouvir nesse momento.
1: Já bom dia, tem favor? Tem prazer, eu não compro em casa, eu gosto de
0: aham.
1: Já foi para tudo, colega de trabalho, bom dia, bom início de fim de semana para você.
0: Exato, quer música agora?
1: Quero música sempre, música de Zuc Machi.
0: Ah, ok, tá bom.
1: Bom fim de semana para você.
0: É, para nós tudo.
1: Obrigado, tchau.
0: Tchau, tchau, tchau.
1: Tchau.

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bom dia, nos ouvintes. 9:46. Continua da liga para nós e bate a pedir uma música e deixa aquele bom dia.

Es música que se me roda en ese momento, linda, dedicar especialmente para minha mãe que está completa mais ano de vida amanhã. Desejo a ela tudo de bom amanhã e que as datas repitam mais vezes nessa vida. De parte de tudo, meus irmãos, minhas irmãs, família geral, netos e netas, tudo te deseja ela felicidade para mais um ano. E também te deseja parabéns para minha colega de trabalho também da Graça, que está completa amanhã, ali na Rádio Comercial. Felicidade para eles e que as datas repitam para 10 anos.

És música de parabéns na voz de Romeu de Lourdes. Nós ouvindo Menu na América, aproveitem de restar para ser primo Adina, órgãos que completa mais um ano de vida hoje. Deseja ser primo parabéns, felicidade. E que as datas de hoje repite mais vezes. Tudo de bom e um bom fim de semana. Para toda a família de Selna órgãos, bom fim de semana. Parabéns para Adi. E parte de nos ouvintes menos nos Estados Unidos da América. Também ouvir a voz de Romeu de Lourdes com música Aniversário.

E as músicas também, especialmente para minha mãe, que está completa amanhã. E minha colega Maria da Graça, também na Rádio Comercial. Felicidade para todo aniversariante de hoje e de manhã.

0: Parabéns para todo aniversariante de hoje. Hoje é dia de Adi, que completa mais um ano de vida na órgãos. De parte de Menu na América, te desejo esse primo parabéns, felicidade. Amanhã, dia 15, é dia minha mãe.
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0: dia Nossa Senhora da Graça. E dia especial para minha mãe e para minha colega de trabalho da Graça também, que está completa amanhã. Outro aniversariante de manhã, sábado, felicidade para nós, tudo de bom.
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0: De parte de tudo, filho, se nos deseja nos mãe, parabéns, felicidade.
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0: Alô, bom dia.
2: Bom dia.
0: Bom dia, nossa conversa nesse momento.
2: Nice, Samara.
0: É, lá para Samara, uma criança está tudo direito?
2: Está tudo direito, boa.
0: Palito, eu sou tudo bom, graças a Deus.
2: Ok, está bom então.
0: Ok, nice, bom dia e música.
2: E bom dia, também para os meninos. Para tudo boa vindo que está vindo nesse momento ali, para boa. Para tudo bem, para tudo preso. E a música é a música de Saquios. Lume, lume.
0: Ok. É tudo nesse momento?
2: Yeah, é tudo. Tá bom. Continua fazendo um bom dia e bom trabalho.
0: Ok. Tá bom também tudo, família.
2: Ok, obrigado.
0: Bom fim de semana para nós tudo.
2: E aí, igualmente. Tchau, tchau.
0: Ah, tchau.

0: Essa aqui com música Lumi Lumi, música que foi pedido de nosso ouvinte Nais na Samara.
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0: Alô, bom dia.
1: Oi.
0: Alô, sim, bom dia.
1: Bom dia.
0: Bom dia, nossa conversa nesse momento.
1: Dulce, Lena.
0: Tudo direito, Lena?
1: Lena, bela vista, ele é bom.
0: Ah, ok. Não sou tudo direito.
1: Trabalho, sou bem direito.
0: Graças a Deus, sou bem tudo bom.
1: Só para dizer, sou tudo bom.
0: Obrigado, obrigado. Aquele bom dia, Lena, e música?
1: Gary Passada.
0: Aham. E bom dia?
1: Gary, é bom dia também para tu e minha vizinha, que está no trabalho, para minha sobrinha, para minha irmã, para minha filha, que está longe de mim, e para meu de rádio. Está lá no saúde, parado em chuva, como não está afrontado com o calor.
0: Exatamente. Ok, então a continuação de bom dia, dona Helena, e para toda a família, bom fim de semana.
1: Ok, igualmente, obrigado. Bom,
0: tchau, tchau.
1: Tchau, tchau. Bom dia.
0: Ok. Exatamente, nós aproveitamos e avisamos aos ouvintes que hoje nós também temos a última edição do programa Espaço Dedicatório no mês de agosto, porque a partir de segunda-feira já está ausente de rádio comercial, trabalho de férias, soradinhos, claro. Mas se inscrever de fim de semana, ainda com o Jojo, nós sabemos onde nós se encontramos, no Espaço de Arfogo, na Terra Branca, sábado e domingo de tarde no Espaço de Elmira, na Tira Chapéu Atrás de Shell. 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

0: Alô, bom dia.
1: Bom dia, Jair.
0: Bom dia, nós só conversa nesse momento?
1: Neia, bela vista.
0: Tudo direito lá para casa, Neia?
1: Tudo direito, bom dia, só tudo direito.
0: Só tudo bom. Bom dia e música?
1: Música hoje ainda pedi Zouk Love Universo. Minha bom dia também para o horário, para todo mundo do grupo de amizades. Para tudo bem de Bela Vista, para passar um bom feriado na Senhora da Graça. Minha bom dia também para toda a minha família em geral. Para minha tia Helena, para Deus dar saúde. E bom dia também para a boa que está de férias. Eu tenho um bom férias. Tudo bem logo, quando se diga, não está tendo seu horário de bom.
0: Ok. Para nós também, continuação de bom dia, bom fim de semana. Obrigado, parabéns. Que tudo corre direito, um bom fim de semana, um bom feriado para nós tudo.
1: Ok. E parabéns também para a mãe que está completa mais um ano de vida amanhã. É tudo, eu vou ficar direito. E bom feriado.
0: Ok, tá bom. Tchau, tchau.
1: Tchau, tchau.
0: Sali com o universo com música Xeri. Música que foi pedida aos ouvintes Neia na zona Bela Vista.

Cherie, na voz desse grupo, esse grupo de Universo, música que não termina de escutar nesse momento, ali na Borádio Comercial, a pedido aos ouvintes, Neia, na Bela Vista. Nós continua com mais música, com mais pedido de nós ouvintes do outro lado. Nós também traz ali também a voz de Gari, com música Mundo Sabe. Música que nos ouvinte Daisy, te aproveita a mandar para ser irmão. Andy, que completa mais um ano de vida, deseja-lhe parabéns, felicidade e tudo de bom. E feliz aniversário. Para Edi, que está na Portugal, Edi, de parte de irmã Daisy, te deseja ser irmão felicidade, muitos anos de vida, tudo de bom. E tu recorda direito qual lado lá, para o teu horário.

Exatamente, parabéns para Endina PT, de parte de irmã Daisy, ali na Cabo Verde, te deseja, sermão, tudo felicidade desse mundo, que exata, repito, para teu anos, de parte de tudo família, te deseja, Endi, parabéns, felicidade. E nós na Rádio Comercial também nos deseja parabéns para todo aniversariante de hoje e de manhã. Felicidade para nós, principalmente para Endi também na PT.

0: Parabéns, parabéns, meu irmão. Exatamente na voz de Gary, a música que no terminador do mundo sabe a pedido de nós a 20 Daisy para ser irmão Andy. Aquele horário comercial, não estou continuando a conversa com mais ouvinte. Alô, sim, bom dia.
1: Bom dia, Lílio.
0: Bom dia, dona Nena, tudo direito?
1: Tudo direito, nossa Nena, família, está tudo direito.
0: Está tudo bom. Quero bom dia e música.
1: E música, não creio, um dia de parabéns. E um quarto de um dia de parabéns, então, ele para a graça que eu comentar amanhã, com Cheixinha. Muitos anos de vida, tudo de bom para ele, na banda para tudo, assim, para tudo, Ganetes, para Malão, para tudo, alguém que daqui vai parar, um bom dia, um bom trabalho, por favor. Boa Senhora da Graça, por favor.
0: Ok. É tudo?
1: É tudo, fica direito.
0: Ok. E para apanhar também família, que tudo corre direito.
1: É, igualmente, para botar também, por favor, tudo em outro.
0: Tá bom, tchau, tchau.
1: É, tchau, fica direito.

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12: Bom dia, Yoyo. Tudo bom, Patrick?
11: Patrick, como é que vai? Tudo direito?
12: Mas tudo bem, Leão.
11: Está tudo bom, família na casa? Está tudo tranquilo?
12: Está tudo bom, irmão. Na paz de Deus.
11: Aquele que é bom. Bom, nos últimos ouvintes, porque sem ficha programa, e ficha programa de hoje, e também ficha programa dos meses. Que música que eu estou gostando de ouvir nesse momento, e bom dia.
12: Bom dia, Yoyo. Estou tudo que os ouvintes que estão ligando falando. Já sei, mano, que fica desariado, vou mais, vou no conforto. Sim, vou no conforto. E música, vou tocar um gelo na tequila quando fica com o Zangrande.
11: Ok.
12: Também para tudo, meus colegas de trabalho, em geral.
11: É tudo nesse momento?
12: É tudo, meu irmão. Tenho um bom serla.
11: Ok, aquele abraço também para a minha família.
12: Forte, obrigado.
11: Estamos juntos, tchau, tchau.

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Bom dia, nosso povo e não só. Continuação de bom dia, aquele abraço e bom sexta-feira para nós todos e um bom feriado amanhã. Bom fim de semana para todos os ouvintes de Rádio Comercial e não só. Depois do programa Espaço Dedicatório, já está no ar a edição de hoje, edição de sexta-feira, programa Ondas de Zouk, programa de tudo sexta-feira ali na Rádio Comercial. Esse programa também é Ondas de Zouk, também tem a última edição no mês de agosto. A partir de segunda-feira, JJ está ausente de Rádio Comercial, também de férias durante alguns dias. Aquele abraço para nós, leva nós comigo, com saudade de nós vós. Não sabe manter esta saudade também ali, mas nós estamos sempre juntos. Mesmo a distante, distância de companheiro, mas nós estamos sempre juntos, porque nós vós é sempre bom. Vou abrir tudo de manhã ali na Rádio Comercial. Quero que terem aquela força para levantar tudo cedo para amanhã, para o mesmo horário. Eu amo aquela voz de nós e anima nós também lá na casa, mesmo que as que te participa, que as que te participa, mas que estou vindo fazer o dia diferente. Então também para o nosso primeiro Zouk de hoje, para nos abrir o programa Ondas de Zouk, nosso convidado é Guilô. Também trazendo-lhe Padoné, nosso primeiro Zouk, para nos dar pontapé de saída na edição de hoje. Então, continuação de bom dia, aquele abraço e mande o horário comercial.

Exatamente, terminou ali Zouk Machine, com música Sauve l'amour. Já nos na reta final de nosso programa Ondas de Zouk. Nós também trazendo nesse momento ali, o último Zouk para no Ficha. Chamou já tempo que não tinha nem disse para dar mais dois Zouk. Acho que tempo terá. Então nós trazendo nesse momento ali Jacob com música Kassaf. Nós também ouvimos ali Olé.

Bom dia, bom dia, Cabo Verde, bom dia, nós ouvintes. De minha parte, tudo ali na Rádio Comercial. Ainda se armem sem gostar de programa Ondas de Zuki, também de programa Espaço Dedicatória. E se fica direito, um bom fim de semana para nós tudo, um bom feriado amanhã. Um bom mês de agosto para tudo ouvinte de Rádio Comercial e não só. Ok, também trazinho o meu último Zuki para nos despedir. Nós fica direto, um bom férias para mim, um bom descanso. Se nos quer divertir que já o fim de semana, e eu sei onde que nos pode encontrar sábado e domingo. Para enquanto, ainda com a volta de férias, ok? Não esperar uma casa dura tchau na casa, para poder voltar, porque eu sei que você fica com tchau saudade de programa e não tem que ter volta rápido para não poder retomar o programa, ok? Mas também o corpo está pedindo descanso um bocadinho, tá bom? E nos fica direito, um grande abraço. É um prazer imenso sair nas rádios, estar manhãs lá na casa, no trabalho, na cadeia, no hospital, doente, onde que nós estiver sintonizado com o Rádio Comercial. Nossa preocupação é fazer nos ouvintes sentir bem na companhia de Rádio Comercial. Muito obrigado, nos tudo, sem palavras, para tudo que os ouvintes que te trouxe esse tempo logo de manhã para abrir seus rádios na casa, para ouvir Rádio Comercial e também para esse contributo ali nesse programa. Muito obrigado para tudo e sem palavras mesmo, ok? Que é a minha despedida musical. Então, é para nós tudo, para desejar-nos um bom fim de semana. Feliz aniversário para todo aniversariante de hoje e também que está completa sábado e que está completa domingo. Parabéns, espanhóis, que tudo corre direito, ok? Nós fica direito, não se espera, mas quando volta, está tendo tudo direito, tudo ouvintes tranquilo, tudo direito, para não continuar tudo o que ele sabe de nós do outro lado, ok? Nós fica tudo na paz, que tudo corre direito, com tudo alguém que está no trabalho nesse momento ali, que se desloca mais tarde para essas casas, que Deus acompanhe, se te estiga essas casas, com vida e saúde, se me aceita essas casas, que tudo corre direito conosco tudo. Um bom fim de semana, ok? Dorothy fica ali com o Zuki Time, é o último Zuki de hoje. Tchau, tchau. Até breve.

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11: A Casa de Jogos da Cruz Vermelha de Cabo Verde informa a todos os jogadores os resultados do concurso número 32/2026, realizado no sábado 8 de agosto. No Totoloto, os números sorteados foram 6, 7, 11, 18, 25 e 44. No Joker, o número sorteado foi 73, 83, 30. No Totoloto, o primeiro prémio não teve vencedores. O segundo prémio teve 8 vencedores, com 57.688 escudos para cada. O terceiro prémio teve 553 vencedores, com 2.781 escudos para cada. O quarto prémio teve 10.811 vencedores, com 170 escudos para cada um. No Joker, o primeiro prémio não teve vencedores. O segundo prémio teve um vencedor que recebeu 872.329 escudos. O terceiro prémio teve 8 vencedores com 54.047 escudos para cada. O quarto prémio teve 75 vencedores com 9.608 escudos para cada um.

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1: A Casa de Jogos da Cruz Vermelha de Cabo Verde informa a todos os jogadores os resultados do concurso número 32/2026, realizado no sábado 8 de agosto. No Totoloto, os números sorteados foram 6, 7, 11, 18, 25 e 44. No Joker, o número sorteado foi 73, 83, 30. No Totoloto, o primeiro prémio não teve vencedores. O segundo prémio teve 8 vencedores, com 57.688 escudos para cada. O terceiro prémio teve 553 vencedores, com 2.781 escudos para cada. O quarto prémio teve 10.811 vencedores, com 170 escudos para cada um. No Joker, o primeiro prémio não teve vencedores. O segundo prémio teve um vencedor que recebeu 872.329 escudos. O terceiro prémio teve 8 vencedores com 54.047 escudos para cada. O quarto prémio teve 75 vencedores com 9.608 escudos para cada um.
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1: Muito boa tarde, seja bem-vindo ao Jornal da Tarde aqui na sua Rádio Comercial. Vamos aos títulos. Colisão entre viatura pesada e motociclo provoca a morte de um homem de 37 anos em São Felipe. Arma esclarece que não tem competência para fixar preços das tarifas praticadas pelos IASs. Inflação situou-se em 1,4% em julho de 2026, diz o INE. Papa apela a que proteção e dignidade das crianças migrantes sejam fundamentais.

0: E assim, depois de alguns destaques entre as notícias aqui na sua rádio comercial. Um homem de 37 anos morreu na noite de quinta-feira 13 na localidade de João Pinto, em São Filipe, na sequência de uma colisão entre um veículo pesado de mercadorias e um motociclo. O acidente ocorreu por volta das 23 horas e 30 minutos na estrada junto ao estaleiro da empresa Elevo e, de acordo com informações da Polícia Nacional, a viatura pesada seguia no sentido Almada-São Filipe, enquanto que o motociclo circulava no sentido contrário. A vítima mortal, identificada como Patrick Galvão, conhecida por Roberto de Luís, de 37 anos, residia na localidade de Rancantinho, João de Noli, e morreu no local do acidente, tendo o corpo sido removido pouco depois da meia-noite. O condutor da viatura pesada sofreu ferimentos ligeiros, tendo sido encaminhado para o hospital ainda na noite de quinta-feira e posteriormente ficou detido na esquadra da Polícia Nacional de São Filipe. Segundo a mesma fonte, o condutor deverá ser novamente conduzido ao hospital para a realização de exames de radiologia antes de ser apresentado ao Poder Judicial para o primeiro interrogatório e eventual aplicação de medidas de coação. As circunstâncias que terão estado na origem da colisão, ainda como as causas, estão a ser apuradas pelas autoridades, reporta a Agência de Notícias de Cabo Verde. A vítima, de acordo com publicações de pessoas próximas nas redes sociais, era uma pessoa amiga e conhecida por todos e deixou esposa e filhos menores. Um jovem de 23 anos morreu na noite de quinta-feira 13, na sequência de uma queda na barragem de Branca Furada, em Fanjão, na ilha de São Nicolau. De acordo com informações recolhidas pela Agência de Notícias de Cabo Verde, junto de fontes policiais, os indícios recolhidos no local e o cenário da ocorrência apontam para um presumível caso de suicídio. A mesma fonte referiu que as autoridades foram alertadas por volta das 23 horas da quinta-feira 13, tendo o corpo sido levantado por volta das 2 horas. As autoridades policiais vão ainda dar seguimento aos trâmites legais para o apuramento total das circunstâncias que envolveram o incidente. Fonte médica indicou, por seu lado, que a causa da morte foi identificada como politraumatismo grave em resultado do impacto da queda. A vítima mortal, Levi Gomes, 23 anos, era estudante universitário em São Vicente e se encontrava de férias na sua ilha São Nicolau. A Agência Reguladora Multissetorial da Economia, ARM, esclareceu hoje que não tem competência legal para aprovar ou atualizar preço das tarifas praticadas pelos IASs no transporte de passageiros. Isto porque, assinalou a mesma fonte, estes serviços não são classificados pela legislação vigente como serviço público de transporte regular coletivo de passageiros. O esclarecimento da agência reguladora surge na sequência da atualização dos preços cobrados pelos IASs no transporte de passageiros para interior da ilha de Santiago, no início desta semana, alegando que o aumento dos preços dos combustíveis tornou a atividade insustentável, o que causou discussão pública. De acordo com a ARM, as suas competências em matéria tarifária limita-se à fixação e atualização das tarifas dos serviços públicos de transporte regular coletivo urbano e interurbano ou intermunicipal de passageiros explorados por operadores sujeitos a obrigações de serviço público nos termos da legislação em vigor. A agência explica que, para ser considerado serviço público de transporte regular coletivo de passageiros, o serviço deve funcionar com itinerários, frequências, horários e tarifas previamente definidos, incluindo a tomada e o desembarque de passageiros em paragens estabelecidas e o cumprimento de obrigações de serviço público. De acordo com a entidade reguladora, os preços praticados pelos IASs, tanto nos serviços urbanos como interurbanos, não estão atualmente sujeitos à fixação ou atualização pela ARM. Reconhece, contudo, que o atual enquadramento institucional e regulatório pode gerar dúvidas sobre qual entidade pública tem competência para definir, validar ou acompanhar os preços praticados pelos operadores de IASs. Perante essa situação, a ARM defende uma maior articulação institucional e admite a necessidade de uma eventual clarificação do enquadramento jurídico aplicável ao setor. A entidade manifesta sua disponibilidade em colaborar com as autoridades competentes, operadores e demais interessados na procura de soluções que permitam conciliar a sustentabilidade económica da atividade com a proteção dos interesses dos utentes. A ARME propõe igualmente prestar apoio técnico na definição de mecanismos transparentes para a formação e atualização dos preços, baseados em critérios objetivos e verificáveis adequados à realidade do setor, que contribuam para reforçar a previsibilidade, a transparência e a confiança dos operadores e dos utentes, avança a Agência de Notícias de Cabo Verde. Entretanto, em 2019, perante a intenção dos exercistas de atualizar a tarifa para 250 escudos para a ligação Praia-Pedra-Badejo, por exemplo, a ARME fixou oficialmente o preço em 170 escudos, defendendo o cumprimento da tarifa homologada e uma intervenção das autoridades para proteger os utentes. O Instituto Nacional de Estatística, INE, informou hoje que o Índice de Preços no Consumidor IPC, no mês de julho de 2026, registrou uma variação média dos últimos 12 meses de 1,4%, valor inferior em 0,2 pontos percentuais ao registrado no mês anterior. Segundo o INE, o IPC registrou uma taxa de variação mensal de 0,2%, valor inferior em 0,3 pontos percentuais a observada no mês anterior. A taxa de variação acumulada do IPC foi de menos 0,7%, taxa inferior em 2,9 pontos percentuais a observada no mês homólogo do ano anterior. A taxa de variação homóloga do IPC total no mês de julho de 2026 foi de 0,4%, valor inferior em 0,7 pontos percentuais em relação ao mês anterior. O INE informou ainda que o indicador de inflação subjacente, índice total excluindo energia e bens alimentares não transformados, assinalou uma variação homóloga de 0,7%, valor inferior 0,7 pontos percentuais em relação ao registado em junho de 2026. O IPC, o indicador que tem por finalidade medir a evolução no tempo dos preços de um conjunto de bens e serviços considerados representativos da estrutura de consumo da população residente em Cabo Verde. O IPC não é desta forma um indicador de nível de preços registado entre períodos diferentes, mas antes um indicador da sua verificação. O nadador Salvador Faustino Soares destacou hoje o civismo e o respeito dos banhistas pela sinalização marítima nas praias do Maio durante uma época balnear e sugeriu a permanência de vigilantes ao longo de todo o ano. Com as temperaturas a atingirem os 30 graus Celsius na Ilha do Maio e o aumento da sensação térmica, as praias têm registrado maior afluência de banhistas. A praia de Bicho Rocha, por estes dias, é uma das mais frequentadas, sobretudo devido à realização de atividades esportivas e culturais. Em declarações da Agência de Notícias de Cabo Verde, o nadador Salvador Faustino Soares avançou que os banhistas têm respeitado a sinalização marítima e as orientações das autoridades durante a época balnear. Todas as praias têm registrado muitos banhistas devido ao calor intenso e notamos que as pessoas têm respeitado a bandeira vermelha que impede a entrada na água, afirmou. No decorrer da época alta, o nadador Salvador disse ter registrado apenas um caso de afogamento envolvendo uma criança que foi socorrida a tempo, mas que, segundo explicou, reforça a preocupação com a presença de menores nas praias sem acompanhamento de adultos. É preciso que as crianças frequentem as praias com um adulto responsável para evitar incidentes graves. Em nenhum momento podem entrar no mar sozinhas, apelou, alertando ainda para a presença de fortes correntes nesta época do ano. Para aproveitar as praias da ilha em segurança, o profissional recomendou evitar o consumo excessivo de bebidas alcoólicas antes de entrar no mar, privilegiar o consumo de água e reforçar o uso de protetor solar. Faustino Soares aproveitou ainda para solicitar à Câmara Municipal do Maio e ao Instituto Marítimo e Portuário IMP a permanência de nadadores salvadores nas praias balneares da ilha durante todo o ano, tendo em conta o aumento da frequência das praias mesmo fora da época balnear. Neste momento, quatro nadadores salvadores garantem a segurança das praias balneares de Bicho Rocha, Ponta Preta, Baixona, na Vila da Calheta. internacionais, o número de mortes de imigrantes mais que duplicou ao longo da rota do Mediterrâneo Central e triplicou na rota do Mediterrâneo Oriental nos primeiros 4 meses de 2026, comparando com o mesmo período de 2025. Isso aconteceu mesmo com uma forte queda no número de pessoas que chegaram à Europa. Valéria Maneiro, da ONU News, com a reportagem.
1: O número de mortes de imigrantes mais que dobrou ao longo da rota do Mediterrâneo Central e triplicou na rota do Mediterrâneo Oriental nos primeiros 4 meses de 2026, comparado com o mesmo período de 2025. Isso aconteceu mesmo com uma forte queda no número de pessoas que chegaram à Europa. Condições meteorológicas severas, conflitos, pressões econômicas e mudanças nas políticas migratórias transformaram as jornadas migratórias em várias regiões. É o que mostram os novos dados organizados por rotas, divulgados na quarta-feira pela Organização Internacional para Migrações, OIM. São mais de 1.000 mortes em 2 rotas. No Mediterrâneo Central, 821 pessoas morreram ou desapareceram, um aumento de 111%, enquanto as chegadas caíram 46% para 8.577. Mais da metade dessas mortes, 430, foi registrada somente em janeiro, quando o ciclone Harry atingiu a região. No Mediterrâneo Oriental, 244 pessoas morreram, um aumento de 259%, com muitas das mortes relacionadas a travessias marítimas que terminaram em tragédias nas proximidades de Creta. A OIM diz que menos chegadas não significam viagens mais seguras. Segundo a agência, por trás de cada um desses números há uma família esperando por notícias que nunca chegam. A OIM destaca que, à medida que as jornadas se tornam mais longas e perigosas, salvar vidas no mar e em terra continua sendo uma responsabilidade compartilhada e uma responsabilidade que nenhum país pode assumir sozinho.
0: O Papa Leão XIV pediu hoje que autoridades profissionais de socorro privilegiem a proteção e a dignidade das crianças migrantes. Na gestão do fenómeno migratório, o princípio do interesse superior da criança deve ser reafirmado, afirmou Leão XIV na sua mensagem para 112 Dia Mundial dos Imigrantes e Refugiados, 27 de setembro. Para Leão XIV, as instituições devem colocar no centro a proteção, a dignidade de cada criança e adolescente. Isto implica provar instrumentos eficazes de proteção jurídica, promover reagrupamento familiar e evitar o trauma da separação. É necessária uma mudança urgente de perspectiva. Devemos deslocar o foco do debate da mera gestão dos fluxos para a proteção plena e imediata dos direitos humanos, sustentou. As palavras de Leão XIV surgem depois da mais recente onda de pessoas que tentou chegar à Europa através de Espanha, gerando grandes críticas de vários países europeus, como Itália e Dinamarca, reporta a agência de notícias de Cabo Verde. No final de julho, cerca de 72 mil pessoas entraram em Ceuta em 24 horas, apesar da maior parte, 70 mil, ter posteriormente regressado a Marrocos, segundo os dados das autoridades de Espanha. Pelo menos 82 pessoas morreram a tentar chegar a Ceuta a nado. Após esta crise, foram reforçados os controlos policiais, tanto em Marrocos como em Espanha, que nos últimos dias instalou barreiras flutuantes no mar em Ceuta e Melilla. Apesar deste forte destacamento policial, os apelos para tentar uma nova entrada em massa em Ceuta e Melilla a 15 de agosto continuam a multiplicar nas redes sociais marroquinas. As cidades autónomas de Ceuta e Melilla são 2 enclaves espanhóis, localizados junto à costa de Marrocos, e são as 2 únicas fronteiras terrestres da União Europeia com África. A Organização Mundial da Saúde, OMS, publicou um novo mapeamento sobre os impactos das mudanças climáticas na saúde e migração global. Ana Paula Loureiro, da ONU News, com a reportagem.
2: A Organização Mundial da Saúde publicou um novo mapeamento sobre os impactos das mudanças climáticas na saúde e migração global. O lançamento virtual, na semana passada, contou com mais de 300 participantes de 75 países. Nos países da comunidade de língua portuguesa, o relatório destaca pontos de atenção direta. Dentre as áreas mais vulneráveis em Moçambique, Pemba é listada como uma localização prioritária. A região sofre constantemente com eventos climáticos extremos e instabilidades que geram deslocamentos internos que dificultam o acesso a cuidados médicos básicos. A pesquisa destaca as rotas de migração sul-sul e áreas urbanas informais de países de rendas média e baixa. Segundo o parecer, a compreensão dessa dinâmica é relevante para os fluxos migratórios regionais na África Lusófona e na América Latina, com o Brasil atuando tanto como país de trânsito quanto de destino para migrantes deslocados climáticos. O estudo representa uma integração de políticas públicas e de evidências científicas sobre os temas de emergência climática, mobilidade humana e saúde global. Embora o impacto do clima nos fluxos migratórios seja mais evidente, as consequências para a saúde são pouco pesquisadas.
0: Vamos agora repor os títulos. Colisão entre viatura pesada e motociclo provoca a morte do homem de 37 anos em São Filipe. Arma esclarece que não tem competência para fixar preço das tarifas praticadas pelos IASs. A inflação situou-se em 1,4% em julho de 2026, garante o INE. O Papa apela que proteção e dignidade das crianças migrantes sejam fundamentais.

Chegamos ao fim das informações aqui na sua Rádio Comercial, em nome da equipa que esteve consigo. Eu, Adilton Agos, desejo a todos votos de boa tarde e continuação de um ótimo fim de semana.

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8: A Casa de Jogos da Cruz Vermelha de Cabo Verde informa a todos os jogadores os resultados do concurso número 32/2026, realizado no sábado 8 de agosto. No Totoloto, os números sorteados foram 6, 7, 11, 18, 25 e 44. No Joker, o número sorteado foi 73, 83, 30. No Totoloto, o primeiro prémio não teve vencedores. O segundo prémio teve 8 vencedores, com 57.688 escudos para cada. O terceiro prémio teve 553 vencedores, com 2.781 escudos para cada. O quarto prémio teve 10.811 vencedores, com 170 escudos para cada um. No Joker, o primeiro prémio não teve vencedores. O segundo prémio teve um vencedor que recebeu 872.329 escudos. O terceiro prémio teve 8 vencedores com 54.047 escudos para cada. O quarto prémio teve 75 vencedores com 9.608 escudos para cada um.

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1: Boa tarde, agora meio-dia e meia, menos uma hora nos Açores.
2: Luís Suárez está na lista do Barcelona, caso o negócio por Julián Álvarez não avance. Neste jornal contamos os pormenores das intenções dos catalães. Isto no dia em que Suárez deve ficar novamente no banco no jogo frente ao Vitória. O Benfica viaja daqui a nada para Lisboa com um novo nome associado à defesa encarnada. Neste jornal vamos até ao Olival. Francesco Farioli faz a antevisão ao jogo com o Rio Ave. Ainda os europeus de atletismo, mais uma final para Portugal, Isaac Nader nos 1500 metros e ainda a volta a Portugal. Falamos com o diretor da UAE.
1: São temas em destaque neste jornal. A edição é da Rita da Silva Vieira.
2: Luís Suárez está na lista do Barcelona. A notícia está a ser avançada em Espanha pelo jornal Sport, um dos que mais acompanha a atualidade do clube catalão, e já foi confirmada pela TSF. Suárez é a segunda opção do Barcelona caso os catalães não consigam fechar a contratação de Julián Álvarez. O argentino é o maior desejo do Barcelona, mas o Atlético de Madrid tem vincado que Álvarez só sai pela cláusula de rescisão. São 500 milhões de euros. O Atlético este verão já rejeitou uma proposta de 150 milhões de euros vinda do Real Madrid e tem negado todas as aproximações pelo argentino, que já disse também que tem o sonho de jogar pelo Barça. É um negócio difícil que pode abrir a porta a Luís Suárez. Hansi Flick considera que o colombiano é um avançado pronto e com capacidade de se adaptar ao Barça imediatamente depois de uma boa temporada ao serviço do Sporting. Para já, o Barcelona aguarda para saber se vai ou não avançar com uma proposta. Suárez tem uma cláusula de 80 milhões de euros. O colombiano tem sido um dos casos desde o início da temporada no Sporting, depois de problemas num dos treinos na semana passada e de ter entrado mal no jogo com o Estrela da Amadora. Ainda assim, ontem, Rui Borges, em conferência de imprensa, garantia que Suárez ia ser peça-chave este ano.
3: Foi um jogador importantíssimo na época passada, será um jogador importantíssimo ao longo desta época também, e está naquilo que é crescimento da sua melhor forma.
2: O certo é que Luís Suárez deve começar novamente no banco de suplentes no jogo de hoje frente ao Vitória, com Ioannidis a ser titular novamente. Marinho, comentador de futebol da TSF, prevê apenas mudanças nas laterais leoninas.
4: Já se percebeu que, em princípio, o Suárez não deve avançar no 11, mas eu acredito que nas laterais, quer Maxi, quer Fresneda, poderão aparecer de início, em detrimento do Dias, do Menino e de Vaianidis. É à partida, pelo menos essas duas alterações devemos ver. No meio-campo, parece-me que será mais ou menos o mesmo. Dúvida se

0: será mesmo Dumbiá e Altimira, se Silas Anderson poderá ter aqui uma oportunidade de começar de novo, mas à partida será à volta disto. Na frente não prevejo grandes alterações, ou nenhumas, com o Flávio, com o Zalazar e o Jenny Catam no apoio a Ioannidis.
1: Pequenas alterações no 11 inicial de Rui Borges, do Sporting. Diz Marinho que vai entrar pressionado em Alvalade depois do empate na primeira jornada e, por isso, o comentador da TSF espera um jogo intenso.
0: São duas equipas que, mesmo na primeira jornada, não tendo ganho os seus jogos, tiveram oportunidades de golo, tiveram por cima do adversário ligeiramente também na posse de bola, na circulação, no querer mandar no jogo. E agora têm aqui um teste difícil, quer o Vitória, quer o Sporting, um teste difícil para conseguir dar a volta ao resultado menos conseguido da primeira jornada. São duas equipas muito competitivas, com algumas alterações. No Vitória também mudança de treinador. Prevejo aqui um jogo interessante, mas a quererem vencer o jogo e a quererem dar uma boa resposta depois de um arranque em falso na primeira jornada.
1: Marinho vai estar mais logo nos comentários do Sporting Vitória, que vai ter o relato do Ricardo Barras e a reportagem do João Lotra. O jogo começa às 8:15 em Alvalade. Iran Kunda ainda não foi oficializado como reforço dos Leões, mas deve hoje já estar nas bancadas de Alvalade. O extremo assinou ontem contrato com o Sporting e falta mesmo só o anúncio oficial, que apenas não aconteceu ontem por uma questão do tempo certo ao nível da estratégia de comunicação do clube. O extremo, por isso, deve ser apresentado entre hoje e amanhã. Já voltamos ao futebol, para já, nos europeus de atletismo. Isaac Nader está na final dos 1.500 metros, numa eliminatória bastante tranquila para o atleta português. Isaac Nader correu em 3 minutos, 35 segundos e 67, foi segundo da série e está na final. Já José Carlos Pinto e Nuno Pereira não conseguiram o apuramento nestas eliminatórias. Nos 4x400 metros masculinos, a equipa nacional termina a prova em 3 minutos, 2 segundos e 84 e também não consegue um lugar na final. O mesmo resultado fez a equipa feminina, o sétimo lugar, com 3 minutos, 31 segundos e 24, também não chega à final. Ao longo do jornal, já vamos atualizar os restantes resultados dos atletas portugueses que estão esta hora em prova. O Benfica viaja daqui a umas horas para Lisboa, depois de ter empatado ontem na Escócia. Marco Silva não vai dar folga à equipa, que volta a jogar já na segunda-feira, frente ao Casa Pia. Depois, as Águias encontram o Aros no play-off de acesso à Liga Europa. O comentador de desporto da TSF, Tomás da Cunha, avalia o adversário.
2: Foi o campeão dinamarquês 4 décadas depois, portanto, vem de um grande feito, mas também acaba de ser eliminado pelo Sabah, o surpreendente campeão do Azerbaijão. Portanto, não me parece que esteja acima do nível do St. Gallen e também não está acima do nível do Hearts. Portanto, é um adversário perfeitamente ao alcance do Benfica. Muito estranho será se a equipa de Marco Silva não conseguir levar essa eliminatória adiante e terminar na fase de Liga da Liga Europa. Portanto, até acabou por ser interessante para o Benfica limpar principalmente a viagem ao Azerbaijão. Seria se calhar o grande desafio da eliminatória seguinte, caso o Sabah fosse o derrotado. O Sabah goleou o Aros, portanto, parece-me que para o Benfica, no jogo em casa, está o ouro, mais uma vez, tentando levar um bom resultado, de preferência que possa permitir a Marco Silva gerir a equipa e visitar a Dinamarca com mais tranquilidade.
1: O Benfica joga com o Aros da Dinamarca no Estádio da Luz na próxima quinta-feira, com a garantia de que Luca Bacchio quer ficar no Benfica. O avançado belga, que ontem marcou o único gol dos encarnados, afasta a ideia de sair do clube e promete foco.
3: O que posso dizer é que é tudo natural. A comunicação social fala sempre e tenta encontrar jogadores para dizer ele vai sair ou o treinador não conta com ele. Nada é verdade. Continuo focado em mim. Quero ficar no Benfica e vou ficar. Mas não ouço o que dizem. Tento dar o meu melhor. E o mais importante é ter boas exibições. Estou focado nos próximos jogos.
1: Let's go on the next games. Luca Bacchio em declarações à Sport TV. Quem deve mesmo estar na porta de saída é Dedic. O lateral direito do Benfica tem acordo com o Newcastle. Dedic foi titular ontem. Marco Silva não confirma a saída, mas a imprensa inglesa diz que o Newcastle está disponível para pagar 30 milhões de euros pelo jogador que quer mudar-se para a Premier League. Por outro lado, a imprensa dos Países Baixos diz que o Benfica está atento a Ryan Flamengo. É um central de 23 anos do PSV, está na lista dos encarnados para a defesa. A direção do Benfica pergunta pelas condições do central. Vítor Gómez renova contrato com o Braga. O defesa espanhol fica agora com um contrato até 2030 e tem agora uma cláusula de rescisão de 40 milhões de euros no dia depois do Sporting de Braga ter garantido a passagem ao play-off da Liga Conferência. O Braga vai jogar com o Áustria de Viena. Dia 8, etapa 8 da Volta a Portugal, mais de 166 quilómetros a ligar Melgaço a Faf. O repórter da TSF, Tiago Santos, vai acompanhar a etapa. E Tiago, esta manhã falaste com o diretor da equipa da UAE, que tem críticas sobre a etapa de ontem.
4: Críticas aos próprios ciclistas, é que ele viu a equipa reduzida apenas 4 elementos, perdeu 3 ciclistas. Julius Johansson sentiu muitas dificuldades, como já era de esperar. A etapa era duríssima para ele, o homem mais pesado, que já venceu o prólogo, já venceu o contrarrelógio da Volta a Portugal em bicicleta, e já sabia Giacomo Notari que esse ciclista ia sentir muitas dificuldades em chegar dentro do tempo limite para terminar a etapa, ou seja, o tempo que lhe permitia continuar na Volta a Portugal. Isso não aconteceu. Júlio Johansson acabou por ficar fora das próximas etapas, está fora da Volta a Portugal, não passou dentro do tempo limite. Só que outros dois ciclistas tiveram o mesmo destino, Marcos Ferreira e também Luca Jaime. E assim, Giacomo Notari não está nada satisfeito com aquilo que aconteceu com a equipa UAE Emirates.
5: And yeah, nothing to say. I think the most important things that I have to say is if they had the leg, they were more in front than where they arrived. So there was no problem with the time limit.
4: Acabamos de escutar Giacomo Notari e ele explicava que os ciclistas não têm nada para dizer agora. Esses dois ciclistas que ficaram cortados por culpa própria, se tinham pernas, ou seja, se tinham capacidade física para acabar a prova dentro do tempo limite, era o que deveriam ter feito e deveriam estar hoje e nos próximos dias a ajudar Adria Péricas a tentar ainda chegar ao primeiro lugar da geral e Rui Oliveira a vencer uma etapa nesta Volta a Portugal em bicicleta. Ele tem hipóteses de conseguir isso na última etapa na cidade do Porto. Já como Notari é o diretor desta equipa, o UAE, ele que explica também que a equipa sentiu grandes dificuldades e que a partir de agora os problemas na estrada podem se acentuar e a equipa vai ter postura mais defensiva, porque afinal foi reduzida para apenas 4 elementos.
5: Yeah, of course it will affect our strategy because, you know, now we have only 3 riders that can help Péricas and we miss 2 good engines for the flat that were important to keep him cover and help him with whatever can be bid on food and everything. So we probably will play more, I can say, defensive, but then in the climb we need the legs, so even if we don't... If we have the legs, it's okay.
4: São menos difíceis para este diretor desportivo. Ele dizia, neste som que acabamos de escutar, que perdeu elementos importantes naquilo que era o trabalho da equipa, sobretudo em terreno plano. Falava naturalmente de Luca Jaime, que ficou ontem fora da prova por passar para além do tempo limite, e também do outro ciclista, Marcos Ferreira, que também poderia dar uma ajuda em terreno plano. Eram ciclistas importantes, sobretudo para ir ao carro, buscar também alguns alimentos, água para Adria Péricas e para outros ciclistas que possam tentar ainda atacar etapas. São problemas para a UAE Emirates. E explicava já como notar que isto muda a estratégia da equipa, que a partir de agora vão ter talvez de ser um pouco mais defensivos, sendo que Adria Péricas é, neste momento, o ciclista, está a 2 minutos, que mais perigo coloca na camisola amarela de Alexis Guerra ou numa possível vitória da Nicolor Campicarne com Artem Nitz, que está no segundo lugar.
1: Tiago Santos, repórter da TSF, que está a acompanhar a volta a Portugal. A partida para a etapa 8 está marcada para a 1h10. Vai ser naturalmente acompanhada também pelo Tiago Santos. Vida difícil para Franklin Carvalho. O Botafogo perde 6-1 frente ao Cienciano do Peru na primeira mão dos oitavos de final da Taça Sul-Americana. No final, o treinador português assume vergonha pelo resultado.
6: Não estou aqui a dar recados a ninguém, nem à torcida, nem para ninguém, mas é um dia difícil para nós, todos os botafoguenses, que nos envergonha, obviamente. Nós sabemos da diferença e da dificuldade de jogar aqui. Estamos sobre aviso.
1: As palavras de Franklin Carvalho, os adeptos do Botafogo pedem a saída do treinador português. O clube está no 9º lugar no Brasileirão e tentam chegar aos quartos de final da Taça Sul-Americana. A TSF continua a apresentar as equipas da Liga Portugal. Hoje é vez do Santa Clara. Tiago Barquinha Gonçalves, a equipa dos Açores, teve várias mudanças.
7: O Santa Clara começa a nova época com o mesmo treinador que garantiu a manutenção, Petit, mas com uma reformulação considerável no plantel. Do 11 base saíram o guarda-redes Gabriel Batista e o potencial sucessor João Afonso, os médios Gustavo Klinsmann e Serginho e o extremo Gabriel Silva. Em sentido contrário, os açorianos contrataram jogadores como o extremo Sorriso, ao Atlético Paranaense, ou Lucas França, do Nacional, para a balização, os únicos reforços na equipa titular na primeira jornada, precisamente contra a equipa madeirense. A estreia no campeonato até começou de feição, com dois golos seguidos de Gonçalo Paciência, mas o Santa Clara permitiu o empate ainda no primeiro tempo. Foi uma estreia agridoce, em casa, para uma equipa que tem um olhar nos lugares europeus, embora o principal objetivo seja a manutenção.
1: O Santa Clara recebe o Famalicão no domingo, na segunda jornada do campeonato, onde o Futebol Clube do Porto vai até Vila do Conde. Nós também já vamos até ao Olival para ouvir Francesco Farioli quando começar a conferência de antevisão do treinador do Futebol Clube do Porto, mas para já os europeus de atletismo. Isto porque Pedro Buaro está na final do salto com vara, saltou 5 metros e 60 centímetros, foi o 7º melhor na qualificação. É uma prova que está a acontecer também. Jéssica Barreira está a cumprir esta hora a segunda prova no heptatlo, o salto em altura, é a segunda prova do dia, depois de ter sido a quinta mais rápida na primeira prova, os 100 metros barreiras. Aguardamos também para saber a qualificação de Jéssica Barreiras. Os europeus de natação estão a acontecer em Paris. Falamos ainda também de ténis, isto porque Henrique Rocha não consegue chegar ao quadro principal de Cincinnati, nos Estados Unidos. O tenista português perdeu esta madrugada frente ao colombiano Nicolas Mejía por 2-1. Hoje, Nuno Borges entra em prova na primeira ronda deste torneio de piso rápido nos Estados Unidos. Joga ao final do dia frente ao australiano Thanasi Kokkinakis. É o número 431 do ranking mundial, adversário hoje de Nuno Borges. Já Jaime Faria está também no quadro principal, só deve jogar amanhã, no sábado, frente ao norte-americano Jason Brooksby, número 77 do mundo. E voltamos então ao futebol para ouvirmos Francesco Farioli. Está marcada para esta hora o início da conferência de imprensa do técnico do Futebol Clube do Porto. Ele sabe que não pode contar com André Silva. O avançado portista teve uma entorse no último jogo frente ao Alverca, saiu lesionado e vai parar. Já Alberto Costa pode estar de regresso depois de ter treinado durante a semana, mas é isso que nos vai esclarecer o Francesco Farioli. Já está no auditório do Centro de Treinos do Futebol Clube do Porto, onde está também o repórter da TSF, Hugo.
8: A segunda jornada frente ao Rio Ave.
9: On the clinical, from the clinical point of view, Alan is not going to be part of the game. Still, is working with the physio. We work massively to recover, but still he has too much pain in the foot, so he's going to be out. Andre today was on the pitch, and
10: André today was on the pitch and he was positive, so I believe he will be part of the game. And the same with Alberto. So this is these are the news from the last week. Oscar and Samu and Claudio are keep working apart.
9: Dennis, yeah, I think I spent already quite a lot of words to emphasize my belief in the player. That's what he needs to really take the next step. But he's a player that we like him a lot. I like him a lot. This summer I got, honestly, 1,000 calls for him from clubs that they were, clubs, directors that they were curious to know which were our plans with him, because he's a player that, as I understood, I'm not the only one that I like him a lot.
11: Sim. Olá, Francesco. Na última conferência no Estádio do Dragão, prometeu para hoje um novo update sobre o mercado de transferências. Aparentemente não houve uma grande evolução, digamos assim, nos últimos dias, apesar de muitos altos e baixos, muita especulação. Estou a falar em concreto do caso de Rodrigo Mora. Eu pergunto o que é que nos pode dizer sobre este dossiê e de que forma é que isto também condiciona o seu trabalho e da restante equipa. Estamos a falar de um jogador que passou.
8: Que as palavras também de Francesco Farioli, técnico do Futebol Clube do Porto, nesta conferência de imprensa, a elogiar a equipa do Rio Ave. O Futebol Clube do Porto vai sentir algumas dificuldades, mas que está pronto para arrancar a segunda vitória consecutiva no campeonato.
1: As primeiras impressões de Francesco Farioli são declarações que vamos ouvir em maior detalhe durante esta tarde e também no Jornal de Desporto das 18h30. O Futebol Clube do Porto, que joga com o Rio Ave amanhã, o jogo está marcado para as 20h30 da noite e tem relato do André Veloso na TSF.
12: Jornal de Desporto, edição de Rita da Silva Vieira.
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1: Muito boa tarde, seja bem-vindo ao Jornal da Tarde aqui na sua Rádio Comercial. Vamos aos títulos. Colisão entre viatura pesada e motociclo provoca a morte de homem de 37 anos em São Felipe. Arma esclarece que não tem competência para fixar preços das tarifas praticadas pelos IASs. Inflação situou-se em 1,4% em julho de 2026, diz o INE. Papa apela que proteção e dignidade das crianças migrantes sejam fundamentais.

0: E assim, depois de alguns destaques das notícias aqui na sua rádio comercial. Um homem de 37 anos morreu na noite de quinta-feira 13, na localidade de João Pinto, em São Filipe, na sequência de uma colisão entre um veículo pesado de mercadorias e um motociclo. O acidente ocorreu por volta das 23 horas e 30 minutos na estrada junto ao estaleiro da empresa Ilevo e, de acordo com informações da Polícia Nacional, a viatura pesada seguia no sentido Almada-São Filipe, enquanto o motociclo circulava no sentido contrário. A vítima mortal, identificada como Patrick Galvão, conhecido por Roberto de Luís, de 37 anos, residia na localidade de Rancantinho, João da Noli, e morreu no local do acidente, tendo o corpo sido removido pouco depois da meia-noite. O condutor da viatura pesada sofreu ferimentos ligeiros, tendo sido encaminhado para o hospital ainda na noite de quinta-feira e posteriormente ficou detido na esquadra da Polícia Nacional em São Filipe. Segundo a mesma fonte, o condutor deverá ser novamente conduzido ao hospital para realização de exames de radiologia e antes de ser apresentado ao Poder Judicial para o primeiro interrogatório e eventual aplicação de medidas de coação. As circunstâncias que terão estado na origem da colisão, assim como as causas, estão a ser apuradas pelas autoridades, reporta a Agência de Notícias de Cabo Verde. A vítima, de acordo com publicações de pessoas próximas nas redes sociais, era uma pessoa amiga e conhecida por todos e deixou esposa e filhos menores. Um jovem de 23 anos morreu na noite de quinta-feira 13, na sequência de uma queda na barragem da Banca Furada, em Fanjá, na ilha de San Nicolau. De acordo com informações recolhidas pela Agência de Notícias de Cabo Verde junto de fontes policiais, os indícios recolhidos no local e o cenário da ocorrência apontam para um presumível caso de suicídio. A mesma fonte referiu que as autoridades foram alertadas por volta das 23 horas de quinta-feira 13, tendo o corpo sido levantado por volta das 2 horas. As autoridades policiais vão ainda dar seguimento aos trâmites legais para o apuramento total das circunstâncias que envolveram o incidente. Fonte médica indicou, por seu lado, que a causa da morte foi identificada como politraumatismo grave em resultado do impacto da queda. A vítima mortal, Levi Gomes, 23 anos, era estudante universitário em São Vicente e se encontrava de férias na sua ilha, San Nicolau. Agência Reguladora Multissetorial da Economia, ARMA, esclareceu hoje que não tem competência legal para aprovar ou atualizar preços das tarifas praticadas pelos IASs no transporte de passageiros. Isto porque, assinalou a mesma fonte, estes serviços não estão classificados pela legislação vigente como serviço público de transporte regular coletivo de passageiros. O esclarecimento da agência reguladora surge na sequência da atualização dos preços cobrados pelos IASs no transporte de passageiros para o interior da Ilha de Santiago no início desta semana, alegando que o aumento dos preços dos combustíveis tornou a atividade insustentável, o que causou discussão pública. De acordo com a ARMA, as suas competências em matéria tarifária limita-se à fixação e atualização das tarifas dos serviços públicos de transporte regular coletivo urbano, interurbano ou intermunicipal de passageiros explorados por operadores sujeitos a obrigações de serviço público nos termos da legislação em vigor. A agência explica que, para ser considerado serviço público de transporte regular coletivo de passageiros, o serviço deve funcionar com itinerários, frequências, horários e tarifas previamente definidos, incluindo a tomada e o desembarque de passageiros em paragens estabelecidas e o cumprimento de obrigações de serviço público. De acordo com a entidade reguladora, os preços praticados pelos IASs, tanto nos serviços urbanos como interurbanos, não estão atualmente sujeitos à fixação ou atualização pela ARMA. Reconhece, contudo, que o atual enquadramento institucional e regulatório pode gerar dúvidas sobre qual entidade pública tem competência para definir, validar ou acompanhar os preços praticados pelos operadores de IASs. Perante essa situação, a ARMA defende uma maior articulação institucional e admite a necessidade de uma eventual clarificação do enquadramento jurídico aplicável ao setor. A entidade manifesta sua disponibilidade em colaborar com as autoridades competentes, operadores e demais interessados na procura de soluções que permitam conciliar a sustentabilidade económica da atividade com a proteção dos interesses dos utentes. A ARMA propõe igualmente prestar apoio técnico na definição de mecanismos transparentes para a formação e atualização dos preços, baseados em critérios objetivos e verificáveis, adequados à realidade do setor, que contribuam para reforçar a previsibilidade, a transparência e a confiança dos operadores e dos utentes, avança a Agência de Notícias de Cabo Verde. Entretanto, em 2019, perante a intenção dos ESIstas de atualizar a tarifa para 250 escudos na ligação Praia-Pedra-Badejo, por exemplo, a ARME fixou oficialmente o preço em 170 escudos, defendendo o cumprimento da tarifa homologada e uma intervenção das autoridades para proteger os utentes. O Instituto Nacional de Estatística, INE, informou hoje que o Índice de Preços no Consumidor, IPC, no mês de julho de 2026, registrou uma variação média dos últimos 12 meses de 1,4%, valor inferior em 0,2 pontos percentuais ao registado no mês anterior. Segundo o INE, o IPC registrou uma taxa de variação mensal de 0,2%, valor inferior em 0,3 pontos percentuais à observada no mês anterior. A taxa de variação acumulada do IPC foi de menos 0,7%, taxa inferior em 2,9 pontos percentuais observada no mês homólogo do ano anterior. A taxa de variação homóloga do IPC total no mês de julho de 2026 foi de 0,4%, valor inferior em 0,7 pontos percentuais em relação ao mês anterior. O INE informou ainda que o indicador de inflação subjacente, índice total excluindo energia e bens alimentares não transformados, assinalou uma variação homóloga de 0,7%, valor inferior 0,7 pontos percentuais em relação ao registado em junho de 2026. O IPC é um indicador que tem por finalidade medir a evolução no tempo dos preços de um conjunto de bens e serviços considerados representativos da estrutura de consumo da população residente em Cabo Verde. O IPC não é, desta forma, um indicador de nível de preços registado em períodos diferentes, mas antes um indicador da sua variação. O nadador Salvador Faustino Soares destacou hoje o civismo e o respeito dos banhistas pela sinalização marítima nas praias do Maio, durante a época banhar, e sugeriu a permanência de vigilantes ao longo de todo o ano. Com as temperaturas a atingir os 30 graus Celsius na Ilha do Maio e o aumento da sensação térmica, as praias têm registrado mais afluência de banhistas. A praia de Bixe Rocha, por estes dias, uma das mais frequentadas, sobretudo devido à realização de atividades desportivas e culturais. Em declarações da Agência de Notícias de Cabo Verde, o nadador Salvador Faustino Soares avançou que os banhistas têm respeitado a sinalização marítima e as orientações das autoridades durante a época balnear. Todas as praias têm registrado muitos banhistas devido ao calor intenso e notamos que as pessoas têm respeitado a bandeira vermelha que impede a entrada na água, afirmou. No decorrer da época alta, o nadador Salvador disse ter registrado apenas um caso de afogamento envolvendo uma criança que foi socorrida a tempo, mas que, segundo explicou, reforça a preocupação com a presença de menores nas praias sem acompanhamento de adultos. É preciso que as crianças frequentem as praias com um adulto responsável para evitar incidentes graves. Em nenhum momento podem entrar no mar sozinhas, apelou, alertando ainda para a presença de fortes correntes nesta época do ano. Para aproveitar as praias da ilha em segurança, o profissional recomendou evitar o consumo excessivo de bebidas alcoólicas antes de entrar no mar, privilegiar o consumo de água e reforçar o uso de protetor solar. Faustino Soares aproveitou ainda para solicitar à Câmara Municipal do Maio e ao Instituto Marítimo e Portuário, IMP, a permanência de nadadores salvadores nas praias balneares da ilha durante todo o ano, tendo em conta o aumento da frequência das praias, mesmo fora da época balnear. Neste momento, 4 nadadores salvadores garantem a segurança das praias balneares de Bixe Rocha, Ponta Preta e Baixona, na Vila da Calheta. Internacionais, o número de mortes de imigrantes mais que duplicou ao longo da rota do Médio Central e triplicou na rota do Mediterrâneo Oriental nos primeiros 4 meses de 2026, comparado com o mesmo período de 2025. Isso aconteceu mesmo com uma forte queda no número de pessoas que chegaram à Europa. Valéria Maneiro, da ONU News, com a reportagem.
1: O número de mortes de imigrantes mais que dobrou ao longo da rota do Mediterrâneo Central e triplicou na rota do Mediterrâneo Oriental nos primeiros 4 meses de 2026, comparado com o mesmo período de 2025. Isso aconteceu mesmo com uma forte queda no número de pessoas que chegaram à Europa. Condições meteorológicas severas, conflitos, pressões econômicas e mudanças nas políticas migratórias transformaram as jornadas migratórias em várias regiões. É o que mostram os novos dados organizados por rotas, divulgados na quarta-feira pela Organização Internacional para Migrações, OIM. São mais de 1.000 mortes em 2 rotas. No Mediterrâneo Central, 821 pessoas morreram ou desapareceram, um aumento de 111%, enquanto as chegadas caíram 46% para 8.577. Mais da metade dessas mortes, 430, foi registrada somente em janeiro, quando o ciclone Harry atingiu a região. No Mediterrâneo Oriental, 244 pessoas morreram, um aumento de 259%, com muitas das mortes relacionadas a travessias marítimas que terminaram em tragédias nas proximidades de Creta. A OIM diz que menos chegadas não significam viagens mais seguras. Segundo a agência, por trás de cada um desses números há uma família esperando por notícias que nunca chegam. A OIM destaca que, à medida que as jornadas se tornam mais longas e perigosas, salvar vidas no mar e em terra continua sendo uma responsabilidade compartilhada e uma responsabilidade que nenhum país pode assumir sozinho.
0: O Papa Leão XIV pediu hoje que autoridades e profissionais de socorro privilegiem a proteção e a dignidade das crianças migrantes. Na gestão do fenómeno migratório, o princípio do interesse superior da criança deve ser reafirmado, afirmou Leão XIV na sua mensagem para 112, Dia Mundial dos Imigrantes Refugiados, 27 de setembro. Para Leão XIV, as instituições devem colocar no centro a proteção e a dignidade da criança e adolescente. Isto implica aprovar instrumentos eficazes de proteção jurídica, promover recuperamento familiar e evitar o trauma da separação. É necessária uma mudança urgente de perspectiva. Devemos deslocar o foco do debate da mera gestão dos fluxos para a proteção plena e imediata dos direitos humanos, sustentou. As palavras de Leão XIV surgem depois da mais recente onda de pessoas que tentou chegar à Europa através de Espanha, gerando grandes críticas de vários países europeus, como Itália e Dinamarca, reporta a Agência de Notícias de Cabo Verde. No final de julho, cerca de 72 mil pessoas entraram em Ceuta em 24 horas, apesar da maior parte, 70 mil, ter posteriormente regressado a Marrocos, segundo dados das autoridades de Espanha. Pelo menos 82 pessoas morreram a tentar chegar a Ceuta a nado. Após esta crise, foram reforçados os controlos policiais tanto em Marrocos como em Espanha, que nos últimos dias instalou barreiras flutuantes no mar em Ceuta e Melilla. Apesar deste forte destacamento policial, os apelos para tentar uma nova entrada em Manse, em Ceuta e Melilla, a 15 de agosto, continuam a multiplicar-se nas redes sociais marroquinas. As cidades autónomas de Ceuta e Melilla são 2 enclaves espanhóis, localizados junto à costa de Marrocos, e são as 2 únicas fronteiras terrestres da União Europeia com a África. A Organização Mundial da Saúde, OMS, publicou um novo mapeamento sobre os impactos das mudanças climáticas na saúde e migração global. Ana Paula Loureiro, da ONU News, com a reportagem.
2: A Organização Mundial da Saúde publicou um novo mapeamento sobre os impactos das mudanças climáticas na saúde e migração global. O lançamento virtual, na semana passada, contou com mais de 300 participantes de 75 países. Nos países da comunidade de língua portuguesa, o relatório destaca pontos de atenção direta. Dentre as áreas mais vulneráveis em Moçambique, Pemba é listada como uma localização prioritária. A região sofre constantemente com eventos climáticos extremos e instabilidades que geram deslocamentos internos que dificultam o acesso a cuidados médicos básicos. A pesquisa destaca as rotas de migração sul-sul e áreas urbanas informais de países de rendas média e baixa. Segundo o parecer, a compreensão dessa dinâmica é relevante para os fluxos migratórios regionais na África Lusófona e na América Latina, com o Brasil atuando tanto como país de trânsito quanto de destino para migrantes deslocados climáticos. O estudo representa uma integração de políticas públicas e de evidências científicas sobre os temas de emergência climática, mobilidade humana e saúde global. Embora o impacto do clima nos fluxos migratórios seja mais evidente, as consequências para a saúde são pouco pesquisadas.
0: Vamos agora repor os títulos. Colisão entre viatura pesada e motociclo provoca a morte de um homem de 37 anos em São Filipe. Armas esclarece que não tem competência para fixar preços das tarifas praticadas pelos IESs. Inflação situou-se em 1,4% em julho de 2026, garante o INE. Papa apela que a proteção e dignidade das crianças migrantes sejam fundamentais.

Chegamos ao fim das informações aqui na sua rádio comercial, em nome da equipa que esteve consigo. Eu, Edilton Arques, desejo a todos votos de boa tarde e continuação de um ótimo fim de semana.

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5: A Casa de Jogos da Cruz Vermelha de Cabo Verde informa a todos os jogadores os resultados do concurso número 32/2026, realizado no sábado 8 de agosto. No Totoloto, os números sorteados foram 6, 7, 11, 18, 25 e 44. No Joker, o número sorteado foi 73, 83, 30. No Totoloto, o primeiro prémio não teve vencedores. O segundo prémio teve 8 vencedores, com 57.688 escudos para cada. O terceiro prémio teve 553 vencedores, com 2.781 escudos para cada. O quarto prémio teve 10.811 vencedores, com 170 escudos para cada um. No Joker, o primeiro prémio não teve vencedores. O segundo prémio teve um vencedor que recebeu 872.329 escudos. O terceiro prémio teve 8 vencedores com 54.047 escudos para cada. O quarto prémio teve 75 vencedores com 9.608 escudos para cada um.

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2: Boa tarde, agora meio-dia e meia, menos uma hora nos Açores.
3: Luís Suárez está na lista do Barcelona caso o negócio por Julián Álvarez não avance. Neste jornal contamos os pormenores das intenções dos catalães. Isto no dia em que Suárez deve ficar novamente no banco no jogo frente ao Vitória. O Benfica viaja daqui a nada para Lisboa com um novo nome associado à defesa encarnada. Neste jornal vamos até ao Olival. Francesco Farioli faz a antevisão ao jogo com o Rio Ave. Ainda os europeus de atletismo, mais uma final para Portugal, Isaac Nader nos 1500 metros e ainda a volta a Portugal. Falamos com o diretor da UAE.
2: São temas em destaque neste jornal. A edição é da Rita da Silva Vieira.
3: Luís Suárez está na lista do Barcelona. A notícia está a ser avançada em Espanha pelo jornal Sport, um dos que mais acompanha a atualidade do clube catalão, e já foi confirmada pela TSF. Suárez é a segunda opção do Barcelona caso os catalães não consigam fechar a contratação de Julián Álvarez. O argentino é o maior desejo do Barcelona, mas o Atlético de Madrid tem vincado que Álvarez só saia pela cláusula de rescisão. São 500 milhões de euros. O Atlético este verão já rejeitou uma proposta de 150 milhões de euros vinda do Real Madrid e tem negado todas as aproximações pelo argentino, que já disse também que tem o sonho de jogar pelo Barça. É um negócio difícil que pode abrir a porta a Luís Suárez. Hansi Flick considera que o colombiano é um avançado pronto e com capacidade de se adaptar ao Barça imediatamente depois de uma boa temporada ao serviço do Sporting. Para já, o Barcelona aguarda para saber se vai ou não avançar com uma proposta. Suárez tem uma cláusula de 80 milhões de euros. O colombiano tem sido um dos casos desde o início da temporada no Sporting, depois de problemas num dos treinos na semana passada e de ter entrado mal no jogo com o Estrela da Amadora. Ainda assim, ontem, Rui Borges, em conferência de imprensa, garantia que Suárez ia ser peça-chave este ano.
4: Foi um jogador importantíssimo na época passada, será um jogador importantíssimo ao longo desta época também, e está naquilo que é crescimento da sua melhor forma.
3: O certo é que Luís Suárez deve começar novamente no banco de suplentes no jogo de hoje frente ao Vitória, com Ioannidis a ser titular novamente. Marinho, comentador de futebol da TSF, prevê apenas mudanças nas laterais leoninas.
5: Já se percebeu que, em princípio, o Suárez não deve avançar no 11, mas eu acredito que nas laterais, quer Maxi, quer Fresneda, poderão aparecer de início, em detrimento do Dias, do Menino e de Vaianidis. É à partida, pelo menos essas duas alterações devemos ver. No meio-campo, parece-me que será mais ou menos o mesmo. Dúvida se será mesmo Dumbiá e Altimira, se Silas Anderson poderá ter aqui uma oportunidade de começar de novo, mas à partida será à volta disto. Na frente não prevejo grandes alterações, ou nenhumas, com o Flávio, com o Zalazar e o Jenny Katam no apoio a Ioannidis.
3: Pequenas alterações no 11 inicial de Rui Borges, do Sporting. Diz Marinho que vai entrar pressionado em Alvalade depois do empate na primeira jornada e, por isso, o comentador da TSF espera um jogo intenso.
5: São duas equipas que, mesmo na primeira jornada, não tendo ganho,

0: extremo assinou ontem contrato com o Sporting e falta mesmo só o anúncio oficial, que apenas não aconteceu ontem por uma questão de do tempo certo ao nível da estratégia de comunicação do clube. O extremo, por isso, deve ser apresentado entre hoje e amanhã. Já voltamos ao futebol, para já nos europeus de atletismo. Isaac Nader está na final dos 1.500 metros, numa eliminatória bastante tranquila para o atleta português. Isaac Nader correu em 3 minutos 35 segundos e 67, foi segundo da série e está na final. Já José Carlos Pinto e Nuno Pereira não conseguiram o apuramento nestas eliminatórias. Nos 4x400 metros masculinos, a equipa nacional termina a prova em 3 minutos, 2 segundos e 84 e também não consegue um lugar na final. O mesmo resultado fez a equipa feminina, o sétimo lugar, com 3 minutos, 31 segundos e 24, também não chega à final. Ao longo do jornal, já vamos atualizar os restantes resultados dos atletas portugueses que estão esta hora em prova. O Benfica viaja daqui a umas horas para Lisboa, depois de ter empatado ontem na Escócia. Marco Silva não vai dar folga à equipa, que volta a jogar já na segunda-feira, frente ao Casa Pia. Depois, as Águias encontram o Aros no play-off de acesso à Liga Europa. O comentador de desporto da TSF, Tomás da Cunha, avalia o adversário.
1: Foi o campeão dinamarquês 4 décadas depois, portanto vem de um grande feito, mas também acaba de ser eliminado pelo Sabá, o surpreendente campeão do Azerbaijão. Portanto, não me parece que esteja acima do nível do St. Gallen e também não está acima do nível do Hearts. Portanto, é um adversário perfeitamente ao alcance do Benfica. Muito estranho será se a equipa de Marco Silva não conseguir levar essa eliminatória adiante e terminar na fase de Liga da Liga Europa. Portanto, até acabou por ser interessante para o Benfica limpar principalmente a viagem ao Azerbaijão. Seria se calhar o grande desafio da eliminatória seguinte, caso o Sabá fosse o derrotado. O Sabá goleou o Aros, portanto, parece-me que para o Benfica, no jogo em casa, está o ouro, mais uma vez, tentando levar um bom resultado, de preferência que possa permitir a Marco Silva gerir a equipa e visitar a Dinamarca com mais tranquilidade.
0: O Benfica joga com o Aros da Dinamarca no Estádio da Luz na próxima quinta-feira, com a garantia de que Luca Bacchio quer ficar no Benfica. O avançado belga, que ontem marcou o único gol dos encarnados, afasta a ideia de sair do clube e promete foco.
2: O que posso dizer é que é tudo natural. A comunicação social fala sempre e tenta encontrar jogadores para dizer ele vai sair ou o treinador não conta com ele. Nada é verdade. Continuo focado em mim. Quero ficar no Benfica e vou ficar. Mas não ouço o que dizem. Tento dar o meu melhor. E o mais importante é ter boas exibições. Estou focado nos próximos jogos.
3: Let's go on the next games.
0: Luca Bacchio em declarações à Sport TV. Quem deve mesmo estar na porta de saída é Dedic. O lateral direito do Benfica tem acordo com o Newcastle. Dedic foi titular ontem. Marco Silva não confirma a saída, mas a imprensa inglesa diz que o Newcastle está disponível para pagar 30 milhões de euros pelo jogador, que quer mudar-se para a Premier League. Por outro lado, a imprensa dos Países Baixos diz que o Benfica está atento a Ryan Flamengo. É um central de 23 anos do PSV, está na lista dos encarnados para a defesa. A direção do Benfica pergunta pelas condições do central. Vítor Gómez renova contrato com o Braga. O defesa espanhol fica agora com um contrato até 2030 e tem agora uma cláusula de rescisão de 40 milhões de euros no dia depois do Sporting de Braga ter garantido a passagem ao play-off da Liga Conferência. O Braga vai jogar com o Áustria de Viena. Dia 8, etapa 8 da Volta a Portugal, mais de 166 quilómetros a ligar Melgaço a Faf. O repórter da TSF, Tiago Santos, vai acompanhar a etapa. E Tiago, esta manhã falaste com o diretor da equipa da UAE, que tem críticas sobre a etapa de ontem.
4: Críticas aos próprios ciclistas, é que ele viu a equipa reduzida apenas 4 elementos, perdeu 3 ciclistas. Julius Johansson sentiu muitas dificuldades, como já era de esperar. A etapa era duríssima para ele, o homem mais pesado, que já venceu o prólogo, já venceu o contrarrelógio da Volta a Portugal em bicicleta. E já sabia Giacomo Notari que esse ciclista ia sentir muitas dificuldades em chegar dentro do tempo limite para terminar a etapa, ou seja,

0: o tempo que lhe permitia continuar na volta a Portugal. Isso não aconteceu. Júlio Johansson acabou por ficar fora das próximas etapas, está fora da volta a Portugal, não passou dentro do tempo limite. Só que outros dois ciclistas tiveram o mesmo destino, Marcos Ferreira e também Luca Jaime. E assim, Giacomo Nottari não está nada satisfeito com aquilo que aconteceu com a equipa UAE Emirates.
1: And yeah, nothing to say. I think the most important things that I have to say is if they had the leg, they were more in front than where they arrived. So there was no problem with the time limit.
0: Acabamos de escutar Giacomo Nottari e ele explicava que os ciclistas não têm nada para dizer agora. Esses dois ciclistas que ficaram cortados por culpa própria, se tinham pernas, ou seja, se tinham capacidade física para acabar a prova dentro do tempo limite, era o que deveriam ter feito e deveriam estar hoje e nos próximos dias a ajudar Adria Péricas a tentar ainda chegar ao primeiro lugar da geral e Rui Oliveira a vencer uma etapa nesta volta a Portugal em bicicleta. Ele tem hipótese de conseguir isso na última etapa na cidade do Porto. Giacomo Nottari é o diretor desta equipa, o UAE, ele que explica também que a equipa sentiu grandes dificuldades e que a partir de agora os problemas na estrada podem se acentuar e a equipa vai ter postura mais defensiva, porque afinal foi reduzida para apenas 4 elementos.
1: Yeah, of course it will affect our strategy because, you know, now we have only 3 riders that can help Péricas and we missed 2 good engines for the flat that were important to keep him covered and help him with whatever can be bid on food and everything. So we probably will play more, I can say, defensive, but then in the climb we need the legs, so even if we don't... If we have the legs, it's okay.
0: São menos difíceis para este diretor desportivo. Ele dizia, neste som que acabamos de escutar, que perdeu elementos importantes naquilo que era o trabalho da equipa, sobretudo em terreno plano. Falava naturalmente de Luca Jaime, que ficou ontem fora da prova por passar para além do tempo limite, e também do outro ciclista, Marcos Ferreira, que também poderia dar uma ajuda em terreno plano. Eram ciclistas importantes, sobretudo para ir ao carro, buscar também alguns alimentos, água para Adria Péricas e para outros ciclistas que possam tentar ainda atacar etapas. São problemas para a UAE Emirates. E explicava já como notar que isto muda a estratégia da equipa, que a partir de agora vão ter talvez de ser um pouco mais defensivos, sendo que Adria Péricas é, neste momento, o ciclista, está a 2 minutos, que mais perigo coloca na camisola amarela de Alexis Guerra ou numa possível vitória da Nicolor Campicarne com Artem Nitz, que está no segundo lugar.
2: Tiago Santos, repórter da TSF, que está a acompanhar a volta a Portugal. A partida para a etapa 8 está marcada para a 1h10. Vai ser naturalmente acompanhada também pelo Tiago Santos. Vida difícil para Franklin Carvalho. O Botafogo perde 6-1 frente ao Cienciano do Peru na primeira mão dos oitavos de final da Taça Sul-Americana. No final, o treinador português assume vergonha pelo resultado.
3: Não estou aqui a dar recados a ninguém, nem à torcida, nem para ninguém, mas é um dia difícil para nós, todos os botafoguenses, que nos envergonha, obviamente. Nós sabemos da diferença e da dificuldade de jogar aqui, estamos sobre aviso.
2: As palavras de Franklin Carvalho, os adeptos do Botafogo pedem a saída do treinador português. O clube está no 9º lugar no Brasileirão e tentam chegar aos quartos de final da Taça Sul-Americana. A TSF continua a apresentar as equipas da Liga Portugal. Hoje é vez do Santa Clara. Tiago Barquinha Gonçalves, a equipa dos Açores, teve várias mudanças.
4: O Santa Clara começa a nova época com o mesmo treinador que garantiu a manutenção, Petit, mas com uma reformulação considerável no plantel. Do 11 base saíram o guarda-redes Gabriel Batista e o potencial sucessor João Afonso, os médios Gustavo Klinsmann e Serginho e o extremo Gabriel Silva. Em sentido contrário, os açorianos contrataram jogadores como o extremo Sorriso, ao Atlético Paranaense, ou Lucas França, do Nacional, para a baliza. São os únicos reforços na equipa titular na primeira jornada, precisamente contra a equipa madeirense. A estreia no campeonato até começou de feição, com dois golos seguidos de Gonçalo Paciência, mas o Santa Clara permitiu o empate ainda no primeiro tempo. Foi uma estreia agridoce, em casa, para uma equipa que tem um olhar nos lugares europeus, embora o principal objetivo seja a manutenção.
2: O Santa Clara recebe o Famalicão no domingo, na segunda jornada do campeonato, onde o Futebol Clube do Porto vai até Vila do Conde. Nós também já vamos até ao Olival para ouvir Francesco Farioli quando começar a conferência de antevisão do treinador do Futebol Clube do Porto. Mas para já, os europeus de atletismo. Isto porque Pedro Buaro está na final do salto com vara, saltou 5 metros e 60 centímetros, foi o sétimo melhor na qualificação. É uma prova que está a acontecer também. Jéssica Barreira está a cumprir esta hora a segunda prova no heptatlo, o salto em altura, é a segunda prova do dia, depois de ter sido a quinta mais rápida na primeira prova, os 100 metros barreiras. Aguardamos também para saber a qualificação de Jéssica Barreiras. Os europeus de natação estão a acontecer em Paris. Falamos ainda também de ténis, isto porque Henrique Rocha não consegue chegar ao quadro principal de Cincinnati, nos Estados Unidos. O tenista português perdeu esta madrugada frente ao colombiano Nicolas Mejía por 2-1. Hoje, Nuno Borges entra em prova na primeira ronda deste torneio de piso rápido nos Estados Unidos. Joga ao final do dia frente ao australiano Thanasi Kokkinakis. É o número 431 do ranking mundial, adversário hoje de Nuno Borges. Já Jaime Faria está também no quadro principal, só deve jogar amanhã, no sábado, frente ao norte-americano Jason Brooksby, número 77 do mundo. E voltamos então ao futebol para ouvirmos Francesco Farioli. Está marcada para esta hora o início da conferência de imprensa do técnico do Futebol Clube do Porto. Ele sabe que não pode contar com André Silva. O avançado portista teve uma entorse no último jogo frente ao Alverca, saiu lesionado e vai parar. Já Alberto Costa pode estar de regresso depois de ter treinado durante a semana, mas é isso que nos vai esclarecer o Francesco Farioli. Já está no auditório do Centro de Treinos do Futebol Clube do Porto, onde está também o repórter da TSF, Hugo.
5: A segunda jornada frente ao Rio Ave.
6: On the clinical, from the clinical point of view, Alan is not going to be part of the game. Still is working with the physio. We work massively to recover, but still he has too much pain in the foot, so he's going to be out. Andre, they was on the pitch and he was positive, so I believe.
7: André today was on the pitch and he was positive, so I believe he will be part of the game. And the same with Alberto. So this is these are the news from last week. Oscar and Samu and Claudio are keep working apart.
6: Dennis, yeah, I think I spent already quite a lot of words to emphasize my belief on the player. That's what he needs to really take the next step. But he's a player that we like him a lot. I like him a lot. This summer I got, honestly, 1,000 calls for him from clubs that they were clubs, directors that they were curious to know which were our plans with him, because he's a player that, as I understood, I'm not the only one that I like him a lot.
8: Sim. Olá, Francesco. Na última conferência no Estádio do Dragão, prometeu para hoje um novo update sobre o mercado de transferências. Aparentemente não houve uma grande evolução, digamos assim, nos últimos dias, apesar de muitos altos e baixos, muita especulação. Estou a falar em concreto do caso de Rodrigo Mora. Eu pergunto o que é que nos pode dizer sobre este dossiê e de que forma é que isto também condiciona o seu trabalho e da restante equipa. Estamos a falar de um jogador
5: que as palavras também de Francesco Farioli, o técnico do Futebol Clube do Porto, nesta conferência de imprensa, a elogiar a equipa do Rio Ave. O Futebol Clube do Porto vai sentir algumas dificuldades, mas que está pronto para arrancar a segunda vitória consecutiva no campeonato.
2: As primeiras impressões de Francesco Farioli são declarações que vamos ouvir em maior detalhe durante esta tarde e também no Jornal de Desporto das 18h30. O Futebol Clube do Porto, que joga com o Rio Ave amanhã, o jogo está marcado para as 20h30 da noite e tem relato do André Veloso na TSF.
9: Jornal de Desporto, edição de Rita da Silva Vieira.
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0: Boa tarde, bem-vindo a esse programa desta tarde rádio comercial, que também ser ali coordenado, editado e também segurado técnica para mim, Adilton Gax, também ser sensivelmente uma hora de emissão. Então aproveita desde já, manda nos abraço especial para tu, nos rádio ouvintes que estão na sintonia com o rádio comercial via nossa frequência 99.9 e, se preferir, na digital ou via internet via www.radiocomercial.cv. É dessa forma que nos manda aquele abraço especial também para tu, quem está acompanhando para tu parte do mundo, e aquele grande abraço lá para nós de diáspora, tem grandes números de ouvintes e também de seguidores. Eu aproveito e mando um abraço especial que também para tudo bem da casa e nos hospitais, com votos de melhoras, muita saúde e breve recuperação. Abraço também para aniversariantes do dia, desejando votos de parabéns e felicidades. Abraço também para nossos estimados condutores, sempre socorrendo nas estradas de país, que se deve sempre ir e conta com condução segura, responsável e preventivo, e que evite essa condução de risco ou exagero. Também abraço para taxistas e assistas, condutores do autocarro, maquinistas e boxeando um bocadinho particular da circula para a cidade e país. Tomando esse abraço, continuando sempre a apostar numa condução segura e responsável. Também abraço lá para taxista Morgadinho, abraço também lá para Joy Motorista, abraço lá para tocando maquinista e tantos outros condutores que não sabem, em grande número, Tobino está seguindo, e continuação de uma condução sempre com responsabilidade. Abraço também para tudo barbeiros que sempre estão ouvindo e está servindo de ponto que outras pessoas ouvindo. Um abraço para eles e continuação de um bom trabalho. 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Também não te aproveita, mando um abraço para esse grupo de amizade, que foi criado também ali na Rádio Comercial. Um abraço para eles e continuação de uma boa tarde, antecipadamente um ótimo fim de semana. Não tem Lucina na zona de Chada Mato, não tem Inês na zona 4 de Ponta d'Água, não tem Ana lá de zona de Calabeceira, não tem Preta de Caiada, não tem Emanuel lá de zona de Lencachoro, não tem Martina, não tem Levinha, não tem Dona Isabel e Mendo na América e tantos outros a parte desse grupo. Um abraço e continuação de uma boa sexta-feira e antecipadamente um ótimo fim de semana. Para os ouvintes que participam connosco durante esse uma hora de programa para esse sexta-feira, não tem nos números que é 981-31-29, Power Swag, e não tem nos número Play que é 939-12-64. Se bem não tinha falado na abertura desse programa, e a edição de hoje também ser então assegurada totalmente para mim, na locução, realização e também na técnica. É mais um fim de semana, hoje não tem 14 de agosto, véspera de dia de Nossa Senhora da Graça, não é? Então, e amanhã também é motivo também para pessoas que têm se fé, vai lá para a igreja matriz desta cidade, e vai assistir missa, não é? Com o cardeal Dom Teodoro Tavares, a partir de 16 horas. Então, não estou a prosseguir então, para a música, que também abriu no nosso tarde de hoje. Não estou bem a trazer-lhe esse tema. Solebão. Então, William Rouge, Dynamo e George.
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Essa é depois da nossa pausa comercial, já não sei de regresso para esta tarde com o nosso espaço dedicado à informação. No topo começa para tempo que está fazer ali na praia, país a 24 horas, máxima de temperatura de 29 graus, mínimas de 27, umidade 76%, vento da sopra 11 km hora e probabilidade de chuva de 10%. Tempo previsto para sair de praia, país a 24 horas, muito nublado. 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

Céus, Ani Dieg, Repeats são algumas das atrações do primeiro dia da 36ª edição do Festival de Música de Praia de Curaletes, no município de Porto Novo, que arranca hoje, revela o cartaz deste certame. O espetáculo, que assinala os 64 anos da criação do Conselho de Porto Novo e o dia do município, a 2 de setembro, vai ser aberto pelo grupo de hip-hop formado por rappers locais, seguindo-se as atuações do grupo de reggae Jarmaker, Seus Ani, Dieg e Ari Beats. A organização a cargo da Câmara Municipal de Porto Novo garantiu o estatuto a postos para o arranque do evento, pelo que anunciou vão ser 3 dias de muita música, cultura, animação e convívio num dos maiores momentos da agenda cultural do município. Avança então a Agência de Notícias de Cabo Verde. No sábado 15 estão agendadas atuações de vozes do Porto Novo, Fábio Ramos, Paulinha, Anísio, Iacas, Johnny do Cavaco e Blackside. No domingo 16, último dia do evento, atenções estarão voltadas para atuações do grupo da Banca Jazz e do cantor Ricky Boy.

então nós separador musical, então é Coverly com Ian. Então deixa Moda Mie, Gerson Spencer. Então, aquele boa tarde, aquele verão, não é hoje sexta-feira, mas um fim de semana, nos números já está disponível, liga, interage com nós, 981-3129 e 969-1264. E não tem nosso primeiro inscrito que é nosso ouvinte, Martina Alves, ela que... Então, deixando-lhes mensagem, ela que está lá na zona de Chada Mato. Aproveita, manda um abraço para filhos de Céu, Cleide Mara e Iote. Abraço para toda a equipa e ouvintes de Rádio Comercial. Também está mandando um abraço lá para a sua amiga Lucinda, lá na Chada Mato. Mas também está mandando aquele grande abraço para o ministro do Clube da Amizade. Então, não te agradecer, Martina, pela sua participação. Desejar-lhe votos de boa tarde, um bom fim de semana, que nos cuida, que nos protege e que fica sempre, né, coladinha na Rádio Comercial. A música escolhida para Martina é a música de Amarildo, que não está bem trazer nesta tarde, é a música Dodo Nabon. Então, esse tema que não está bem ouvir nesta tarde.

Está-nos a discutir então esse tema pedido nos ouvintes Martina Alves na Tchada Mato. Depois nós também trazer então a próxima música pedido nos ouvintes Morgadinho Cardoso, taxista, ele que sempre terrora, mas será ligado na Rádio Comercial. Então eu te aproveito para um abraço para a sua família, para os familiares, também toda a equipe e ouvinte de Rádio Comercial, desejando votos de um ótimo fim de semana. Timas, coisas de vida.

A ser depois então de ti, mas a pedido do meu garinho Cardono, também trazer a próxima música, mas antes, dedicatória especial de nós ouvintes, Lucinda, Lady Chá da Mato, é ela que te aproveita para um abraço especial para ser marido, para passar pateiro na sua copeira, para ser amigo Vi, para ser amiga e Martina, para ser amigos e amigas, também para toda a equipa e ouvinte da Rádio Comercial, ela também que te aproveita para parabéns lá para Sirma, não é? Maria da Graça, para ela também, que também é aniversariante de manhã, para tudo Marias da Graça, né? Dizendo votos de parabéns e felicidade nas dias de Nossa Senhora da Graça. Então, também, então, para a música que escolheram, então, para nos ouvintes Martina, que é aqui no Cabral com esse tema Baja.

E assim é nossa tarde de hoje, a tarde de sexta-feira, fim de semana. Assim é fim de semana, notabene trazendo a mais nova música de Bugui Martins. Então aqui é a música Badja Kubo também. Essa música estava lá para nós ouvintes. Nós ouvintes aí Nilana Chara São Felipe, ela que sempre colheria na rádio comercial do Tobi, não é? Tem aquele abraço para o boi e continuação de um ótimo fim de semana.

0: em presença de Lavi Santos Pamodi. Também se nova música.
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0: Saudações desportivas e bem-vindo aqui à nossa rubrica de informações desportivas. Para a Fall Beach Sports almeja transformar o desporto

surf, futebol de praia, voleibol de praia, handball, basquetebol 3x3, natação e corrida de bote, mas também atividades tradicionais e recreativas. A posição foi manifestada hoje na cidade de Praia durante uma conferência de imprensa em que Garcelino Barbosa informou que a meta passa por ultrapassar os cerca de 3 mil atletas da primeira edição, mas com foco na diversificação e no alargamento da participação. A intenção, segundo a mesma fonte, é criar um evento capaz de envolver atletas, crianças, famílias e a comunidade em diferentes experiências desportivas. A organização promete, por isso, introduzir atividades como puxa-corda e salto-a-corda, recuperando práticas tradicionais e criando oportunidades para que mais pessoas possam participar, mesmo sem estar inseridas no circuito competitivo. A ideia é ultrapassar aquele valor, afirmou Garcelino Barbosa, referindo-se aos 3 mil atletas da primeira edição, mas sublinhando que a ambição passa por uma participação mais abrangente. Apesar do nome e identidade do evento estarem associados aos desportos de praia, a segunda edição procura romper com a ideia de que todas as modalidades devem necessariamente acontecer no areal. Basquetebol 3x3 é um dos exemplos dessa estratégia, segurando, detalhou a organização, pretende levar a modalidade para espaços alternativos, incluindo a instalação de um campo numa ponte. Para Garcelino Barbosa, a utilização de diferentes espaços permite concentrar modalidades distintas numa mesma zona e criar uma experiência mais dinâmica para participantes e espectadores. A aposta pretende ainda demonstrar que o desporto pode ocupar espaços pouco convencionais e que Cabo Verde possui condições para desenvolver uma oferta desportiva diversificada. A ambição da organização vai além da realização de competições durante o período do evento. O Tarrafal Beach Sports pretende contribuir para uma nova percepção do potencial do município e do próprio país. A ideia é que Cabo Verde possa ser visto não apenas como um destino associado ao sol, praia e mar, mas também como um território capaz de acolher iniciativas desportivas com dimensão nacional e internacional. A primeira edição reuniu cerca de 3 mil atletas em 10 modalidades, número que a organização pretende superar este ano através do alargamento da programação e da participação, reporta a Agência de Notícias de Cabo Verde, promovido pela Eco Dreams, associação criada pelos tarrafalenses Alberto Varela, Graciano Barbosa e José Tavares, residentes em França e no Luxemburgo. O projeto nasceu da ligação dos seus promotores ao desporto e à preservação ambiental. A iniciativa pretende igualmente contribuir para a promoção turística do Tarrafal, incentivar a saúde e o bem-estar e criar oportunidades para descoberta e desenvolvimento de novos talentos. Nesta edição, a organização procura ainda aproveitar a presença de referências internacionais, entre as quais o antigo campeão mundial francês Patrick Vieira, para aproximar os jovens caverdianos de experiências e referências do esporte internacional. Música.

5 cavalos apurados para a final da prova de pismo do município dos Mosteiros. Pisadelo, a Brisa Sabe, Mosteiros da Braba e Miss Fogo qualificaram-se para a final da prova de pismo do dia do município dos Mosteiros, agendada para sábado 15 na pista do antigo aeródromo. Os 5 cavalos apurados pertencem aos proprietários Arlindo e Jody Lopes, Pisadelo e Arbissa Saidi, Sidónio Júnior, Mosteiros e Jabraba e Lelé Miss Fogo. A primeira fase da corrida, realizada na quinta-feira 13, ficou marcada por atrasos significativos provocados por problemas na caixa de partida. A competição foi ainda assombrada pela morte do cavalo Mestre Moita, momentos depois de ter participado numa das séries, levando o proprietário a retirar da prova o seu outro cavalo, Showtime. Avança a Agência de Notícias de Cabo Verde. Para a fase final, os 5 cavalos qualificados serão distribuídos por 2 séries, sendo uma composta por 3 cavalos e outra por 2, numa corrida que constitui um dos principais momentos das atividades esportivas das comemorações do Dia do Município dos Mosteiros. A programação das festividades prossegue hoje com a final do torneio do município em futebol, que coloca frente a frente as equipas de Queimada Baixo, de Santa Catarina

Fogo e Muro FM dos Mosteiros. O programa inclui igualmente a continuação de feira de produtos e serviços locais na Praça Ajambuja e a entrega de casas de, em várias localidades no âmbito do programa Minha Casa, Minha Grandeza.

Estamos a fechar. O atleta paralímpico Garcelino Barbosa pediu hoje reforço da formação desportiva e criação de estruturas capazes de acompanhar os jovens atletas desde o início até ser campeão do mundo e desenvolver o talento desportivo no país. Em entrevista à Agência de Notícias de Cabo Verde, Garcelino Barbosa recordou que iniciou a sua carreira esportiva apenas aos 18 anos, depois de viajar para Portugal, onde começou a trabalhar a técnica e a preparação física. Eu era descoordenado, nunca conseguia correr direito. Precisava de ter aquela técnica de corrida e quando cheguei a Portugal, todo aquele trabalho foi feito, contou. A preparação permitiu-lhe conquistar títulos e medalhas internacionais, incluindo o título de campeão do mundo. Contudo, admite que poderia ter alcançado ainda mais resultados se tivesse começado a sua preparação mais cedo. Toda aquela preparação devia ter sido antes. Hoje, talvez, em vez das 18 medalhas que ganhei, poderia ter ganhado umas 88, afirmou. A partir da sua experiência, o atleta sugeriu uma aposta estruturada na formação com maior ligação entre escola, desporto e sociedade. Precisamos trabalhar na formação, uma formação com estrutura para levar os jovens para longe, considerou, apontando a necessidade de acompanhar o atleta durante todo o percurso. Para Garcelino Barbosa, Cabo Verde tem jovens com potencial, mas muitos procuram no estrangeiro as condições necessárias para evoluir. O atleta acredita igualmente que os antigos desportistas têm um papel importante na formação das novas gerações, através da transmissão das suas experiências. Quem já foi atleta tem essa experiência, sabe como é ser atleta e quais são as necessidades de um atleta até ele ser campeão do mundo, afirmou. Garcelino Barbosa disse acreditar que a sua trajetória tem inspirado jovens caboverdianos e revelou que recebe mensagens de pessoas que pretendem seguir os seus passos. Eu digo que não quero que sejam como eu, quero que sejam melhores do que eu, que ganham mais medalhas do que eu, afirmou. O atleta paralímpico considerou que o desporto deve ser encarado também como instrumento de educação e transformação social. Cabo Verde tem talento, todos sabem disso. Se não trabalharmos o desporto, ele morre rapidamente, advertiu, defendendo uma aposta contínua na formação para transformar o potencial existente em mais atletas de nível mundial, reporta a Agência de Notícias de Cabo Verde. Ao longo da carreira, o atleta tem levado o nome de Cabo Verde aos grandes palcos internacionais e conquistou títulos, medalhas e recordes mundiais. O bronze alcançado nos Jogos Paralímpicos de Rio 2016, primeira medalha paralímpica da história do país, permanece como um dos momentos mais marcantes de um percurso construído com determinação, trabalho e perseverança. É tudo o que tínhamos para avançar em termos de informações desportivas. Desejamos a todos e a todas uma boa preferência, um ótimo fim de semana e estaremos para a semana, se Deus assim quiser. E mesmo para fecharmos, Gerson Spencer com este tema, Minha Terra de Armênia. Aquele abraço.

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Muito boa tarde. Vamos às notícias a esta hora. O ministro da Saúde, Lúcio Fernandes, apontou a falta de recursos humanos, sobretudo médicos especialistas e de ambulâncias, como os principais desafios do setor da saúde na Ilha do Fogo. Lúcio Fernandes fez estas declarações após uma visita pormenorizada aos três municípios da ilha, com um dia dedicado a cada conselho, durante o qual avaliou as infraestruturas e o funcionamento das unidades de saúde e defendeu uma reorganização dos serviços para melhorar a resposta às populações. Segundo o ministro, a falta de médicos clínicos gerais, particularmente sentida no Hospital Regional São Francisco de Assis, que funciona com um número reduzido de profissionais, obrigando-os a realizar várias urgências por mês, situação que considerou desgastante. O governante garantiu que o executivo pretende reforçar o mais rápido possível a equipa médica do Hospital Regional, tanto para assegurar o serviço de urgência como para aumentar a qualidade de realização de consultas. Em relação às infraestruturas, Lúcio Fernandes considerou que o Hospital Regional São Francisco de Assis, de construção relativamente recente, encontra-se em boas condições, embora necessite de algumas melhorias. Já o Centro de Saúde e Delegacia de Saúde dos Mosteiros, que assinalou hoje 16 anos, também foram consideradas em boas condições. Já com relação à Delegacia de Saúde de São Filipe, instalada num edifício construído em 1937, necessita, segundo o ministro, de uma intervenção profunda e os técnicos deverão avaliar se a estrutura poderá ser preservada através de uma remodelação ou se será necessária a construção de um novo edifício. Em Santa Catarina do Fogo, o centro de saúde funciona num espaço adaptado, havendo no futuro a necessidade de se construir uma unidade de raiz para responder às necessidades do município. O ministro anunciou ainda que o governo pretende adquirir, durante o próximo mês, uma nova ambulância para a ilha, reconhecendo a insuficiência dos meios de transporte sanitário existentes. Lúcio Fernandes defendeu, entretanto, a necessidade de otimizar os recursos disponíveis, evitando duplicação de equipamentos e serviços em todas as estruturas de saúde da ilha. Segundo explicou, a necessidade de reforçar a capacidade instalada no hospital regional e garantir meios eficazes para o transporte de doentes e de amostras. Quanto à falta de especialistas, o governante admitiu que praticamente não existem profissionais disponíveis para contratação imediata e revelou que o Ministério mantém contactos com especialistas cabo-verdianos no exterior, incluindo um neurocirurgião que deverá regressar ao país em outubro. Para responder ao déficit de especialistas, o Governo pretende reforçar a formação no exterior através de vagas disponibilizadas por países parceiros e avançar com a formação médica especializada em Cabo Verde. Lúcio Fernandes reconheceu que houve um déficit na formação de especialistas nos últimos anos, mas garantiu que existe atualmente um programa para formação. O ministro anunciou também um levantamento das unidades básicas de saúde e postos sanitários da ilha, a ser realizado pelo secretário de Estado da Saúde, para identificar necessidades de reabilitação e de recursos humanos. Defendeu que os postos sanitários devem contar com enfermeiros permanentes capazes de realizar procedimentos básicos, como medir a tensão arterial, peso e glicemia, permitindo um acompanhamento mais rigoroso dos pacientes. Entre as localidades identificadas estão Ponta Verde e Patim, em São Filipe, Relva e Ribeira do Ilhéu, nos Mosteiros. Sobre a falta de películas contraceptivas, Lúcio Fernandes confirmou que o problema existe, mas rejeitou a ideia de que se trate de uma estratégia para aumentar a natalidade. Explicou que o país enfrenta dificuldades na aquisição de medicamentos e materiais hospitalares. Segundo o ministro, quando o atual governo assumiu funções, o orçamento para a compra de medicamentos apresentava um saldo negativo de 130 milhões de escudos, avança a Agência de Notícias de Cabo Verde. Por isso, foram disponibilizados mais de 300 milhões de escudos através do orçamento retificativo para garantir a aquisição de medicamentos e materiais hospitalares e evitar rupturas até o final do ano. A nível internacional, Cuba recebeu a terceira parcela de 15 mil toneladas de arroz do governo da China, que enviou até agora 60 mil toneladas como assistência alimentar de emergência perante a grave crise económica na ilha. O quarto e último carregamento que completará a doação, a maior que a China enviou nos últimos anos para Cuba, chegará em setembro, segundo informou o Ministério do Comércio Externo e do Desenvolvimento Estrangeiro, MESEX cubano, nas redes sociais.
No ato de entrega da doação no porto de Havana, na quinta-feira, o embaixador de Pequim, Hua Xi, disse que com este novo carregamento de arroz chega a mensagem de que a China está ao lado de Cuba. Vamos continuar a apoiar Cuba e o seu povo, que se opõe firmemente à ingerência estrangeira dos Estados Unidos, assinalou o diplomata, segundo reportaram meios de comunicação estatais chineses. O vice-primeiro-ministro cubano Oscar Pérez Oliva expressou profunda gratidão na cerimónia de entrega da nova doação de arroz da nação asiática e afirmou que as relações entre Cuba e a China são indestrutíveis. Pérez Oliva, também responsável pela pasta de Mistex, destacou que a China estende a sua mão a Cuba enquanto se intensifica o bloqueio e se agudiza o cerco energético dos Estados Unidos contra o seu país. Na semana passada, a embaixada chinesa na capital cubana integrou uma segunda doação de 5 mil sistemas fotovoltaicos para apoiar a eletrificação rural, numa altura em que a ilha enfrenta uma grave crise energética, agravada desde o janeiro por um bloqueio petrolífero imposto pelo governo de Washington. O presidente chinês Xi Jinping aprovou em janeiro uma ajuda a Cuba, que inclui assistência financeira no valor de 80 milhões de dólares, 72,8 milhões de euros e 60 mil toneladas de arroz, reporta Expresso das Ilhas. Em 2024, a China já tinha doado 100 milhões de dólares, aproximadamente 91 milhões de euros, ao país caribenho. Havana e Pequim mantêm relações políticas e económicas estreitas, nas quais o país asiático figura como um dos principais aliados da ilha. Acabamos assim de apresentar as notícias a esta hora. Continuação de boa tarde e uma boa preferência aqui na sua rádio comercial. 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

Aqui estamos de novo com o nosso programa, o vosso programa Através da Bíblia. É um prazer estarmos juntos e podermos compartilhar e estudar a Palavra de Deus. Depois de muitos capítulos de muita tristeza, do julgamento de Jesus, sofrimento de Jesus, hoje vamos para o capítulo de glória, o capítulo da vitória, e vamos falar sobre a ressurreição de Jesus. Vamos encontrar este tema em João capítulo 19, versículo 38, até ao capítulo 20, versículo 17. João 19, 38, até ao 20, 17. Vamos orar. Obrigado, Senhor Jesus Cristo, por este tempo, e nós queremos aprender mais sobre a Tua Palavra. Ajuda-nos no Teu santo nome. Amém. Estimados ouvintes, estamos a lidar com factos históricos do Evangelho. Mas eu pergunto, o que é o Evangelho? Encontramos a resposta na primeira carta de Paulo aos Coríntios, capítulo 15, 3 a 4, onde lemos: porque primeiramente vos entreguei o que também recebi, que Cristo morreu pelos nossos pecados, segundo as Escrituras, e que foi sepultado, e que ressuscitou ao terceiro dia, segundo as Escrituras. Estes são os factos centrais do Evangelho. Nossa salvação está relacionada com tais factos sobre a pessoa de Jesus Cristo. Tu confias nele? Sabes que ele morreu pelos teus pecados? Isto é o mais importante. Vamos ler agora 38 a 40. Capítulo 19, versículo 38. Diz assim a palavra: depois disto, José de Arimateia, o que era discípulo de Jesus, mesa oculto por medo dos judeus, rogou a Pilatos que lhe permitisse tirar o corpo de Jesus. E Pilatos lhe o permitiu. Então foi e tirou o corpo de Jesus. E foi também Nicodemos, aquele que anteriormente se dirigira de noite a Jesus, levando quase 100 aráteis de um composto de mirra e aloés. Tomaram, pois, o corpo de Jesus e o envolveram em lençóis com as especiarias, como os judeus costumam fazer na preparação para o sepulcro. Os dois homens que trataram de levar o corpo de Cristo, ambos são homens de reputação. José de Arimateia era um homem rico, e Nicodemos era o líder dos judeus. Este é o mesmo Nicodemos que aquele dia foi à noite ter com Jesus. Eles eram discípulos secretos de Jesus, mas agora eles saem da clandestinidade e fazem as coisas publicamente. Não adianta em nada criticarmos estes homens. Na verdade, eles estiveram na clandestinidade, mas agora que os discípulos do Senhor estão espalhados e foram para a clandestinidade, eles aparecem para fazerem sua missão. Uma vez que os filhos de Israel viveram no Egito, então diz-se que eles aprenderam muito bem a técnica de embalsamar corpos, como era a prática dos egípcios. Tanto os filhos de Deus, no Antigo Testamento como no Novo Testamento, criam que um dia o corpo ressuscitaria. É semeado o corruptível e se colhe o incorruptível. É semeado o fraco e nasce o poderoso. O corpo ressurreto será um corpo glorioso. Por isso, os filhos de Deus têm uma reverência e um cuidado especial com o corpo. Naquele tempo, o costume era usar algumas especiarias para embalsamar corpos. Eles usavam metade do peso do corpo em especiarias. Imaginemos que Jesus pesava perto de 100 quilos. Então tinham que preparar metade deste peso em especiarias. Depois untavam o corpo com mirra e envolvê-lo em panos com outras especiarias, fazer tipo uma múmia. Isto fará com que o ar não entre em contacto com o corpo. Eles faziam este trabalho cuidadosamente, começando pelos dedos, indo a todo o corpo, até que o corpo ficasse como uma múmia. João diz-nos apenas que o corpo de Jesus estava envolto em lençóis com especiarias, porque isto é o mais importante para ele. Mais tarde veremos que, na ressurreição, João viu que os lençóis estavam no sepulcro, mas Jesus não estava lá. Assim ele entendeu que Jesus tinha ressuscitado e então creu. Versículo 41 a 42. Diz assim: e havia um horto naquele lugar onde fora crucificado, e no horto um sepulcro novo, em que ainda ninguém havia sido posto.
Ali, pois, por causa da preparação dos judeus e por estar perto daquele sepulcro, puseram a Jesus. Eles tinham de fazer o trabalho com muita pressa por causa da aproximação do sábado e da festa da Páscoa. Com isso, nos parece que não terminaram bem o trabalho de embalsamar. Até aqui diz que meteram-lhe num sepulcro que fica próximo, por causa da pressa que tinham, para não quebrarem o sábado. Isto, pelo menos, explica a razão das mulheres terem trazido mais especiarias no domingo da ressurreição de Jesus. No capítulo 20, que vamos começar a ler agora, encontramos que no Evangelho de João, este capítulo é tido como o capítulo da ressurreição. A ressurreição de Cristo é a coisa mais importante na vida do crente. Mas o problema é que hoje as pessoas colocam mais ênfase na morte do que na sua ressurreição. Esta é apenas um lembrete que nós queremos fazer do domingo de Páscoa. Se olharmos pelos sermões no Novo Testamento, que começaram no dia de Pentecostes, estão baseados na ressurreição de Cristo. Mas hoje, a ressurreição de Cristo, só nos lembramos dessa ressurreição no domingo da Páscoa e nada mais. Vamos passar a ler entusiasticamente este capítulo, o capítulo da vitória. Versículo 1. E no primeiro dia da semana, Maria Madalena foi ao sepulcro de madrugada, sendo ainda escuro, e viu a pedra tirada do sepulcro. O primeiro dia da semana, qual dia era? Certamente era domingo. Neste dia, Maria Madalena foi ao sepulcro. Dissemos já no capítulo anterior que eles, quer dizer, José de Arimateia e Nicodemos, não terminaram de embalsamar o corpo de Jesus. E assim, no primeiro dia da semana, depois do sábado, então Maria Madalena e outras mulheres foram ao sepulcro. Aqui gostaria ainda de tratar de uma pergunta que muitas vezes os sabatistas fazem. A pergunta é: quando é que o sábado foi mudado para domingo? Muitas vezes os que adoram ao sábado fazem essa pergunta. Até pastores de renome que eu conheço dos sabatinos também fazem essa mesma pergunta e dizem: quando é que o sábado foi mudado para domingo? Você quer saber a minha resposta? A minha resposta é: o sábado foi mudado para domingo quando Jesus ressuscitou dos mortos. Repito, e bem devagar, para você saber qual é a minha resposta. Quando é que o sábado foi mudado para domingo? A resposta é: o sábado foi mudado para domingo quando Jesus ressuscitou dos mortos. No sábado, Jesus estava morto, mas veio à vida no domingo. Desde a ressurreição de Cristo, os cristãos começaram a congregar-se no primeiro dia da semana. O sábado pertence à antiga criação. Depois de Deus ter criado tudo, descansou no dia de sábado. Mas nós estamos na nova criação em Cristo Jesus. O Pentecostes também ocorreu num domingo, o primeiro dia da semana. É importante notar que João, sendo o último escritor dos evangelhos, tenha enfatizado o ato de que Jesus ressuscitou no primeiro dia da semana. É muito importante, estimados ouvintes, que tenhamos em mente como os factos aconteceram nesta manhã da ressurreição. Seria bom, depois da nossa lição, o caro ouvinte tomar tempo de ler as seguintes passagens. Anote bem: Lucas 23, 55 até 24, 9. Repito, Lucas 23, 55 até 24, 9. João 20, 1 a 2. João 20, 1 a 2. Mateus 28, 2. Mateus 28, 2. João 20, 3 a 10. João 20, 3 a 10. João 20, 11 a 18. João 20, 11 a 18. Lucas 24, 4 a 5. Lucas 24, 4 a 5. Marcos 16, 5. Marcos 16, 5. E, finalmente, Mateus 28, 8 a 10. Caro ouvinte, leia estas passagens
e verás com mais detalhes os fatos que aconteceram na manhã da ressurreição. Maria Madalena é uma das mulheres que Jesus tinha retirado 7 espíritos maus. Alguns expositores acham que é a mesma mulher que depois limpou os pés de Jesus com seu cabelo. Esta é apenas uma pressuposição que não podemos provar pelas Escrituras. Ela estava muito grata ao Senhor por a ter curado. Quando ela viu que o corpo do Senhor não estava no sepulcro, foi imediatamente dizer a João e a Pedro. Vamos continuar a leitura. Versículo 2. Correu, pois, e foi a Simão Pedro e ao outro discípulo a quem Jesus amava, e disse-lhes: levaram o Senhor do sepulcro, e não sabemos onde o puseram. O discípulo que Jesus amava, sabe quem era? Era João, que escreveu este evangelho. Mas ele nunca cita o seu nome. Ele sempre se considera como o discípulo que Deus amava. Sempre que ele se refere a ele mesmo, nunca citou seu próprio nome, mas sempre usou esta expressão, o discípulo que Jesus amava. Acho que todos os discípulos poderiam muito bem usar este título, excepto Judas Iscariotes. Também podes usar este título para ti. Judas, versículo 21, diz-nos o seguinte: conservai-vos a vós mesmos no amor de Deus, esperando a misericórdia do nosso Senhor Jesus Cristo para a vida eterna. Conservem-se no amor de Deus, porque sabemos que nos ama. Ele não pode deixar de te amar. Por isso, é bom que tenhamos a coragem e a ousadia de nos chamarmos também como aqueles que Deus ama, tal como João. Vemos João e Pedro juntos. Provavelmente João o tinha levado consigo para dentro. Não sei se depois de Pedro ter negado a Jesus, os outros discípulos ainda o tinham como colega, mas damos graças a Deus, porque ainda havia João, que lhe estendeu a mão no momento quando ele mais queria de alguém para ampará-lo. João, o filho da trovoada, tornou-se um discípulo de amor. Maria Madalena não esperava a ressurreição de Cristo. Por isso, seu pensamento foi logo que alguém tivesse roubado o corpo do Senhor. É interessante ver que os líderes religiosos primeiro tinham já se prevenido que os discípulos de Jesus poderiam roubar o corpo de Jesus. Mas aqui vemos que o pensamento de Maria é o contrário. Ela pensa que os líderes religiosos é que roubaram o corpo do Senhor. Os líderes religiosos também estavam a pensar que os discípulos é que roubaram o corpo do Senhor. Mas acredito que os líderes religiosos dariam tudo a quem pudesse reproduzir o corpo de Jesus naquele primeiro domingo. Versículo 3 e 4. Então Pedro saiu com outro discípulo e foram ao sepulcro. E os dois corriam juntos, mas o outro discípulo correu mais apressadamente do que Pedro e chegou primeiro ao sepulcro. Tanto Pedro como João não esperavam pela ressurreição de Cristo. Veja só, Pedro e João, quando Maria disse: olha, o corpo do Senhor não está na sepultura. Sabe o que eles fizeram? Eles foram a correr para a sepultura. Eles pensaram logo que talvez Maria não tivesse visto bem no sepulcro. Assim, eles vão a correr em direção ao sepulcro. Mas que ignorância! Infelizmente, estes homens não estavam à espera que Jesus ressuscitasse. Eles não estavam a ir no lugar certo, estavam a ir para o lugar errado. Ninguém vai ao cemitério à procura de um vivo. Indo ao sepulcro, eles não esperavam encontrar Jesus vivo, pois os vivos não ficam em cemitérios. Eles procuravam o corpo de Jesus. João era mais novo que Pedro, por isso correu mais do que Pedro. Isto confirma o que a tradição nos diz, de que João era o discípulo mais novo de todos. Provavelmente, nesta altura, João estava na flor da juventude, estava no fim da sua adolescência, começando a sua juventude. E assim ele correu mais do que Pedro e chegou primeiro ao sepulcro. Versículo 5. E abaixando-se, viu no chão os lençóis. Todavia não entrou. João chegou ali, abaixou-se, olhou dentro do sepulcro e não encontrou Jesus. O que João viu convenceu-o que Jesus tinha ressuscitado. João chegou primeiro ao sepulcro, mas não entrou por várias razões. Ele simplesmente espreitou dentro através do pequeno buraco feito na rocha, ali onde fizeram passar Jesus. João viu a evidência que o convenceu. É interessante ver como Deus usa coisas simples para convencer homens. João simplesmente viu os lençóis que envolviam o corpo de Jesus.
Mas o corpo não estava lá. E ele se convenceu que Jesus tinha provavelmente ressuscitado. Versículo 6. Chegou, pois, Simão Pedro, que o seguia, e entrou no sepulcro. Viu no chão os lençóis. Agora chega também Pedro, bem cansado, transpirar, coitado do velhinho, e a respirar. Mas ele vem e não foi nada fácil para o pobre velhinho correr atrás do jovem. Pedro não somente ficou por fora, mas entrou no sepulcro. Viu os lençóis de linho e o pano que envolvia a cabeça de Cristo. Lembremos que Nicodemos e José tinham envolvido o corpo de Cristo com lençóis e, juntamente com algumas especiarias, o colocaram no sepulcro. Como foi possível o corpo sair sem desfazer o estilo dos lençóis? Jesus Cristo saiu daquele túmulo como uma semente sai do chão. Ele mesmo tinha dito que o grão cai na terra e fica sozinho, até que morra e produza outros. Quando o grão sai, dá lugar a outros grãos, mas a casa dela ou a casca dela permanece na terra. Jesus sai do túmulo, mas deixa lá as cascas. Sai do túmulo, mas deixa lá os lençóis. Ele já não estava mais naquela casca, mas estava vivo. Lembremos o que aconteceu com Lázaro. Quando Jesus o ressuscitou, ele saiu do sepulcro ainda envolto nos seus panos. Lázaro ressuscitou com o seu antigo corpo e estava envolvido em lençóis. Infelizmente, Lázaro teve de morrer de novo. Jesus, porém, ressuscitou com um corpo glorioso que jamais verá a morte. Isto é que significa ressurreição. Versículos 7 e 8. E que o lenço que tinha estado sobre a sua cabeça não estava com os lençóis, mas enrolado num lugar à parte. Então entrou também o outro discípulo que chegara primeiro ao sepulcro e viu e creu. Deus, através de João, mostra mais um pequeno, mas muito importante detalhe. O lenço que estava na cabeça não estava com os lençóis. Estava lá separado dos lençóis, na mesma forma como se estivesse na cabeça. Possivelmente este facto convenceu Pedro da ressurreição de Jesus. A língua grega tem 5 palavras que, infelizmente, foram traduzidas como ver. Mas no versículo 5, quando João parou fora do sepulcro e olhou para dentro do sepulcro, aqui a palavra no grego significa não só ver, mas perceber e entender. Envolve percepção e inspeção. No versículo 6, quando Pedro entrou no sepulcro e viu, o grego usa a palavra theaomai. Theaomai significa ver bem, com cuidado. No versículo 8, quando João entrou no sepulcro e viu, no grego significa não só ver, mas saber, entender. Ele antes tomou conhecimento, viu e creu em Cristo ressurreto. Versículo 9. Porque ainda não sabiam a Escritura que era necessário que ressuscitasse dos mortos. Tornaram, pois, os discípulos para casa. João diz-nos algo estranho. Eles não entenderam, apesar de Cristo os ter dito várias vezes que iria morrer, mas no terceiro dia ressuscitaria. Mesmo o Antigo Testamento também predizia isso. Hoje precisamos do Novo Testamento para interpretar o Novo. Uma das razões que fazem com que o Antigo Testamento seja menos popular é o facto de que não usamos o Novo Testamento como um instrumento de interpretação do Antigo Testamento. Há muitas pessoas hoje que leem a Bíblia, mas não entendem certas passagens das Escrituras. Há duas razões para isso. Uma das razões é que podemos ler uma passagem, mas a próxima vez a lemos de novo. E quando a lemos de novo, encontramos coisas novas. Cada vez que lemos uma passagem, o Espírito Santo nos dá mais detalhes sobre a mesma. Também acho que algumas vezes devemos experimentar algumas passagens para entender o significado. As dificuldades e as experiências da vida nos ajudam a entender. As dificuldades e as experiências da vida nos ajudam a entender o significado de certas passagens bíblicas. Por exemplo, quando Davi escreveu que o Senhor é meu pastor, ele sabia por experiência o que significava ser pastor. Agora vamos passar para o versículo 11. E Maria estava chorando fora junto ao sepulcro. Estando ela, pois, chorando, abaixou-se para o sepulcro e viu dois anjos vestidos de branco,
assentados onde jazera o corpo de Jesus, um à cabeceira e outro aos pés. E disseram-lhe eles: Mulher, por que choras? Ela lhes disse: Porque levaram o meu Senhor e não sei onde o puseram. E tendo dito isto, voltou-se para trás e viu Jesus em pé, mas não o sabia que era Jesus. Disse-lhe Jesus: Mulher, por que choras? Quem buscas? Ela, cuidando que era o hortelão, disse-lhe: Senhor, se tu o levaste, dize-me onde o puseste, e eu o levarei. Aqui há um facto interessante, segundo o qual Maria não reconheceu o Senhor, isto porque ela não cria que Jesus estava vivo. A incredulidade é uma doença, porque tira-nos a visão e também torna-nos mudos, como aconteceu com Zacarias. Maria amava Jesus, mas o amor deve andar junto com fé. Ela chora porque o amava muito, mas também porque ela não acreditava que Jesus podia ressuscitar. Provavelmente o corpo glorioso não se parece muito com o antigo corpo. Por esta razão, Maria não reconheceu o Senhor. Maria vê dois anjos, mas parece que este facto não lhe chama tanta atenção. Eles fazem uma pergunta a Maria, não para obter uma resposta, mas para ver se Maria desperta. Mas na sua resposta, não parece ter certeza de nada. Ela estava a pensar que o corpo de Jesus foi roubado do sepulcro. Ela não esperava ver Jesus vivo. E na sua incredulidade, ela não reconhece o Senhor. Versículo 16. Disse-lhe Jesus: Maria! Ela, voltando-se, disse-lhe: Rabboni, que quer dizer mestre. Quando o Senhor chamou Maria pelo nome, ela reconheceu sua voz. Acredito que se todos nós morrêssemos, quando Jesus nos chamasse, poderíamos ouvir sua voz e ressuscitar dos mortos. Mas sabemos que um dia Ele chamar-nos-á e nós ressuscitaremos, tal como fez com aqueles que ressuscitou anos atrás. Versículo 17. Disse-lhe Jesus: Não me detenhas, porque ainda não subi para meu Pai, mas vai para os meus irmãos e diz-lhes que eu subo para meu Pai e vosso Pai, meu Deus e vosso Deus. O Senhor disse a Maria para que o não tocasse. No grego temos a palavra haptomai. Haptomai significa agarrar. Mas mais tarde veremos que Jesus diz aos seus discípulos que o toquem para ver que não era fantasma. Esta diferença deveu-se ao facto de que, quando se encontra com Maria, ainda não tinha subido. Esta é a razão pela qual ele disse para que o não tocasse. Isto pressupõe que, antes que Jesus aparecesse aos seus discípulos, primeiro tinha subido ao Pai. Quer dizer, quando ele ressuscitou, subiu ao Pai. E depois é que veio se mostrar aos discípulos. Acredito que Jesus, depois de sua ressurreição, foi ao Pai apresentar seu sangue, aquele que hoje constitui o trono da graça para nós. Este sangue foi derramado pelos meus e os teus pecados. Acredito também que este sangue estará lá eternamente como testemunho do preço do pecado da humanidade. Jesus chamou Deus de meu Pai e vosso Pai, meu Deus e vosso Deus. Mas seu relacionamento com o Pai é diferente do nosso em relação a Ele. Nós nos tornamos filhos de Deus pela fé em Jesus Cristo, enquanto que Ele é membro da Trindade, é o Filho Eterno de Deus. Jesus faz aqui esta distinção. Estimados ouvintes, hoje ficamos por aqui. Deus vos abençoe e até ao próximo programa. Não.

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10: A Casa de Jogos da Cruz Vermelha de Cabo Verde informa a todos os jogadores os resultados do concurso número 32/2026, realizado no sábado 8 de agosto. No Totoloto, os números sorteados foram 6, 7, 11, 18, 25 e 44. No Joker, o número sorteado foi 73, 83, 30. No Totoloto, o primeiro prêmio não teve vencedores. O segundo prêmio teve 8 vencedores, com 57.688 escudos para cada. O terceiro prêmio teve 553 vencedores, com 2.781 escudos para cada. O quarto prêmio teve 10.811 vencedores, com 170 escudos para cada um. No Joker, o primeiro prêmio não teve vencedores. O segundo prêmio teve um vencedor, que recebeu 872.329 escudos. O terceiro prêmio teve 8 vencedores, com 54.047 escudos para cada. O quarto prêmio teve 75 vencedores, com 9.608 escudos para cada um.

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0: 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Traduções de versículo segui: Ma ika segui caminho de Aqaba. Significando que diz que segui caminho de Aqaba. 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

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Portanto, não tem que ter a ousadia de levantar não voz, de pôr não meios à disposição de acabar que esse ato mau para a sociedade e mau para a nação. 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E aquele alguém tem que dar dinheiro de sangue que ele derrama. 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Não pode fazer através de doação de sangue, não pode fazer através de meios financeiros que não tem, e não por fácil de outro meio ou de outra forma. 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

te ensina. 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Um dia, um dos irmãos dá um tapa naquele escravo. E depois que esse incidente chega para o profeta Muhammad sallallahu alaihi wasallam, a Rasul sallallahu alaihi wasallam ordena-lhe para libertar aquele escravo de imediato. Invoca e fala para a maioria é que tem a condição. Primeiro, é que tem o direito de fazê-lo. E segundo, é que tem a condição de ter aquele alguém como escravo. Porque aquele tempo, escravos também têm tratado cima irmãos, cima família. O profeta fala: se vamos ter um escravo, vamos ter um alguém pedido da bolsa. Acabou o subjugal, acabou o pulo a um castigo. Vou por ter ele como alguém que se viu comer. E boa família. Aquele que bom comer, pé comer aquilo lá. 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Até quando que bom vestir aquele alguém para pagar algum custo para poder ter essa liberdade total? 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Te tomou aquilo que de boa riqueza, para modo tem força, e tem meios, e a recusa de devolver aquilo que de boa. 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
nos lembra que os muçulmanos têm que estar sempre prontos para exercer direitos de Deus e direitos de humanidade. 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